Spice aqui no 949, na interativa direto pra internet, já que daqui a pouquinho a gente tá voltando pro Top 10 ao vivo em rádio e internet. A gente fala direto da pecuária. Um abraço pra rapaziada que tá curtindo aqui, rapaziada que vai chegando, passando aqui no nosso stand, pra você que vai vendo o nosso imob. 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Combinado? Continua rolando muita música aqui, ó.

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1: David Guetta com Ted Swims, Gone, Gone, Gone. Essa é a posição de número 7 no nosso Top 10. Madonna com Sabrina Carpenter, Bring Your Love. Foi novidade há pouco tempo, né? Teve também Tame Impala com Jenny Dracula na posição de número 9. Disco Lines, No Broke Boys, na posição de número 10. E falamos direto aqui da Pecuária Interativa, na Pecuária, junto com Sicoob, Crediadag, Bill Stratos, Show News, Multieventos, Sun Chips, JBL e Fujioka Distribuidor.
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1: O som nacional mais pedido de hoje, quinta-feira nostálgica, é o som do Titãs. Epitáfio pra relembrar, aumenta aí que essa é de 2001, melhor década 2000. Devia ter...

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0: 2.
1: Rema, Selena Gomez, Calm Down. Essa veio na posição de número 4. Miley Cyrus com Easy Lover na posição de número 5. Olivia Jean na posição de número 6. Teve a novidade com Shakira e Burna Boy, Die, Die, Die, que é tema da Copa FIFA 2026. Daqui a pouco a gente vai para as últimas e seguimos falando direto da pecuária de Goiânia.
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1: Alex Warren, Kim Ordinary, na posição de número 1, essa é a mais pedida, a música que a galera pede muito, seja no WhatsApp, no Instagram, no TikTok. Primeira posição, BTS, Swim. Na posição de número 2, eles estão querendo chegar na primeira posição e em breve estarão pelo Brasil, né? Teve também Bruno Mars, I Just Might, na posição de número 3. Tá faltando aquele clássico do dia.
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0: 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Começa a partir de agora, uma hora sem nenhum intervalo. Seguimos direto da pecuária. Enquanto vai rolando aqui os shows, a gente vai fazendo a sua festa nessa quinta-feira, porque a gente vai voltar agora. Sabe pra que ano? 2005. Cassinão.
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0: Post Malone, Margot Allen, nos 949 no interativofm.net. 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E seguimos rolando uma hora sem nenhum intervalo. Tribalistas.
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0: Imagine Dragons, se você não veio, vai vir amanhã, vai vir no sábado, vai vir no domingo, vai vir com a família, vai vir sozinho, vai curtir. Não deixe de dar uma passadinha no nosso stand, tá? Interativa na Pecuária, junto com Sicoob, Crediadag, Bio Stratos, Show News, Multieventos, Sun Chips, JBL e Fujioka Distribuidor. Você vai acessar o nosso stand aqui e aí você já pode participar de algumas brincadeiras. Já vai dar de encontro também aqui, ó, no nosso imóvel, faz aquela fotinha e aproveita com a sua turma. Então, ó, pra você que tá curtindo aí, trabalhando bom trabalho, seguimos rolando muita música, reta final aqui do bônus, já já tem o Insônia.
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0: fechando a minha participação nesta noite, quase girando pro próximo dia no nosso sextou. Eu vou nessa, mas volto amanhã a partir das 8 da noite com o Classic Hits e também com a reprise do show que rolou aí no último final de semana passado do Alok aqui no palco da Pecuária. A gente vai transmitir, aliás, a gente transmitiu e aí a gente vai fazer uma reprise desse show especial dentro do Pra Cima. Bom, Interativa na Pecuária, junto com Sicoob, Crediadag, Bistratos, Show News, Multieventos, Sunchips, JBL e Fujoka Distribuidor. E a gente começa as nossas transmissões com um cafezinho amanhã, logo cedo, direto da Pecuária. Rapaziada, valeu, tamo junto, amanhã te espero, acabou!
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4: Salve, salve, senhoras e senhores, muito bom dia. Aqui DJ Henrique Amaral, nesta sexta-feira, dia 22. Hoje já aí com o pé na porta pro fim de semana. Muita música bacana a partir de agora, principalmente os clássicos. Estou falando do Inesquecíveis, que tá começando agora. Uma hora direto só de flashback de qualidade. Para você que tá indo pro trabalho, pra escola, seja bem-vindo. Lembrando que 6 da manhã tem o Falando Sério com José Luiz e convidados. Hoje vou começar o Inesquecíveis com um clássico da Britney Spears, som de 1999, com Sometimes.
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1: John Secada, Just Another Day, teve Brian Ferry com Don't Stop the Dance, que responsa, hein? Som de 85, música fina, né? Qualidade, é outra pegada. Continua aqui o Inesquecíveis, agora com Andrew Donalds.
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1: A clássica do meu amigo Anderson e sua banda Mr. Jean, o maior sucesso do Mr. Jean, som de 2000 com Sonhando. Talvez você não saiba, mas essa música, a história dela é sobre o pai dele. Então, o pessoal acha que é uma música romântica, de um casal, enfim, não. É uma música que ele fez em homenagem ao pai dele. E também pode servir para o seu pai também, correto? Starship com Sarah. Segue aqui o Inesquecíveis, agora com a dupla, né? Tears for Fears.
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3: Hablando em sério por la rádio Interativa. Bom dia, bom dia, bom dia. Seja muito bem-vindo, ouvinte. O programa começa agora e vai até às 8h05. Jornalista Pablo Costa. 32 por aí, Pablo Costa. Bom dia.
5: Bom dia, José Luiz. Bora começar sexta-feira. Hoje, Dois Patinhos na Lagoa. Sexta-feira, 22 de maio de 2026. Bora nessa. Seu essa áudio não está saindo no ar, José Luiz. Você agora mexeu em algo que tirou você do ar.
3: Tentei aqui uma solução melhor, mas bora lá. O Falando Sério começa agora e vai até às 8h05. Agora são 6h01. Vamos com a previsão do tempo, como tradicionalmente fazemos. Vamos com os prognósticos para Oi em Goiânia. Máxima 28, mínima 19 graus. Sol com muitas nuvens durante o dia e períodos de céu nublado. Noite com muitas nuvens, de acordo com a Climatempo. Temperature, então, variando entre 19 e 28 graus. Ventos chegando a 11 km por hora, nada de chuva. Umidade relativa do ar chegando a 92%, sol nasce às 6h34 e se põe às 17h51. Estamos em lua nova e, de acordo com o aplicativo Clima e Radar, a temperatura em Goiânia neste momento é de 19 graus. 19 graus em Goiânia. Aqui em São Paulo, de onde eu falo, pouquinho mais frio, 14 graus, sensação térmica de 12 graus. Meu Deus! Vamos lá, vamos com o nosso ouvinte interagindo com a gente.
5: Tá vendo lá no estúdio, Zé Luiz? Daniel, ó, Danilo Cunha.
3: Sim, professor Danilo já no nosso estúdio. E aí, professor Danilo, maestro Danilo, bom dia, seja bem-vindo.
6: E aí, José, bom dia, Pablo, bom dia pros ouvintes. José, se estivesse fazendo 14 graus aqui em Goiânia, é calamidade pública,
3: não,
6: viu?
3: Não, não.
6: A gente não tem...
3: Falando, você confundiu, é em São Paulo.
6: Não, sim, sim, eu tô comparando.
3: Então, aí o tempo e radar tá dizendo que tá 19 graus em Goiânia, de temperatura e sensação térmica. Tá sentindo esse friozinho aí na pele, professor Danilo?
6: Tá friozinho, mas quando eu vi a sua vestimenta, eu já falei, o José não tá em Goiás, porque tem muitos anos que a gente não precisa usar uma jaqueta tão acolchoada como essa sua aqui em Goiás, viu, José?
3: Pois é, cara. E ontem à noite, a gente preferiu...
5: Ah, Faria Limer, né, José Luiz? Tá com roupinha Faria Limer isso aí, né? Pra quem não tiver, tiver acompanhando aí na imagem, 100% Faria Limer. Esse trem, tipo... Como é que chama aquele boneco da Michelin, entendeu? É a roupa do boneco da Michelin.
3: Ai, ai, essa é boa. Bom, ontem a gente resolveu jantar aqui por perto mesmo, depois de muito andar no trânsito de São Paulo. Deixei o carro aqui, preferir ficar andando de aplicativo, porque assim, além do estresse do trânsito de São Paulo, né, tem o problema de estacionamento. Você chega, não tem onde estacionar e tal. Aí preferimos, como a gente não foi para nenhum lugar muito longe, andar só de aplicativo. Carro na garagem aqui do prédio onde eu estou. Aí na hora de jantar, falei, não, vamos jantar aqui perto mesmo, né? Tinha uns restaurantes aqui perto. E rapaz, mas estava uma friagem. A gente teve que apertar o passo. São 180 metros apenas. E aí na volta estava tão frio, a gente pegou tanto frio, aquele vento cortante, um vento cortante tão forte na ida, porque na volta, apesar de ser tão perto, a gente voltou de aplicativo. Aí o motorista começou a abrir lá, né, para ver para onde a gente ia. Lógico, já desconfiava que era perto por causa do valor, né? Eu falei, não, é só seguir a rua aqui, 180 metros à frente. Ele falou, ah, mas vocês chamaram. Eu falei, rapaz, o frio, né? A segurança de andar em São Paulo, 11 horas da noite, você sempre fica desconfiado. Vimos dois relatos ontem de roubo de celular. A gente estava passando assim, passando aqui perto da casa, do apartamento. Uma mulher dessas que ficou no carrinho vendendo coisas, num carrinho de alguma coisa, e falando, não, porque o mal já está predominando no mundo. Aí a minha esposa começou a puxar a conversa com ela, falou, tá mesmo. Ela falou, você não há de ver que roubaram o celular aqui da menina e tal, não sei o que, ela tava com o celular, o cara passou de bicicleta e não sei o que. Aí horas depois ouvimos duas mulheres passando, fazendo o mesmo relato em outro lugar, de um celular que tinham acabado de ver sendo roubado. E assim, as pessoas ficam assustadas e indignadas. Esse negócio de roubo de celular, de assalto para levar o celular aqui em São Paulo, virou mato, Pablo Costa.
5: E outra, é a principal sensação de insegurança, né? Porque o celular sempre é um trem caro, independente do seu aparelho. Porque assim, quem é rico tem um aparelho, o iPhone Ultra Blaster modelo 39, aqueles mais bombadão. E quem é pobre tem aquele que cabe no bolso, mas sempre é uma parcela significativa do orçamento da pessoa, sabe? Pode ser assim, o celular de 16, 18 mil reais, pode ser o celular de 1.500 reais. Esse dinheiro é importante para a pessoa. Eu tô falando só do aparelho. E aí isso aí abre a porta para tudo de mais íntimo da pessoa. Uma questão pessoal, familiar, de trabalho. Quantas pessoas precisam usar para trabalhar? Então, quando a pessoa leva o telefone, o celular, leva também a possibilidade do cara trabalhar, de ficar um tempo ali sem virar emprego, sem fechar, sem responder cliente. E aí ainda tem o golpe. O cara acessa a conta bancária, o cara pega empréstimo, o cara faz isso. Então o celular é um trem que, veja você, na média, os índices do Brasil de violência melhoram, sabe? Eles melhoram, os homicídios estão caindo, os roubos a carro estão caindo, tirando alguma cidade ou outra que vira um núcleo de disputa do tráfico, no geral, a violência do Brasil melhora. Contudo, por que a sensação de segurança não melhora? Por causa desse inferno chamado celular. Ele abre uma porta muito grande para tudo. Em São Paulo, é mais que comum. É o habitual a pessoa ter o celular do bandido, aquele modelo velho, sem os aplicativos essenciais. E o essencial mesmo, fica no mocó, fica escondido. Às vezes está lá nas partes íntimas. Lembra quando você guardava dinheiro aqui no elástico, aqui do calção aqui, entrando ali nas partes íntimas? As pessoas estão guardando o celular ali, junto dos pelos pubianos, pra tentar escapar do malandro. E quando o malandro chega, a pessoa fala, tô sem celular, tá fazendo o quê, Zé Luiz? Vê a aliança, leva a aliança. E aí, em São Paulo, os caras estão fazendo aliança fake, Zé Luiz. Porque não pode usar a original do casamento, que além do valor, tem o valor afetivo também, pra não ser levado. Então assim, você pediu o aplicativo, é o mais certo. Só como esperar o aplicativo, tem uma técnica em São Paulo também. Você tem que ficar dentro, você não pode, tem que decorar a placa e ficar na rua sem ficar olhando o celular, sem ficar com a placa decorada, o nome do motorista decorado e ali, porque você não pode dar bandeira. Viver assim é um inferno, cara, não tem cérebro que dê conta.
6: Mas São Paulo, José, todas as vezes que eu vou em São Paulo, eu trago sempre a mesma reflexão qual que é o modelo de cidade que a gente quer, sabe? Qual que é o modelo ideal que os governantes, a população precisam mirar para ter uma cidade, porque São Paulo é uma coisa de uma insanidade, assim, é absurdo, é tudo muito grande, tudo que você vai fazer demanda um planejamento absurdo, né? Você não consegue, vou sair para jantar e decidir ali em 10, 20 minutos, porque você tem todo um planejamento de tempo, né? Demorado para chegar.
5: Verdade.
6: Essa questão da violência, né? Então, é um modelo de cidade, na verdade, que mostra a falência dessa grande concentração urbana, sabe? É uma loucura. Ninguém voluntariamente fala, opa, vou mudar para São Paulo, vou morar em São Paulo. É uma questão de trabalho, uma questão muito forte, porque é muito insano viver em São Paulo.
5: É, meu amigo. Você tocou num ponto para mim que é crucial, professor. Porque, assim, eu... Primeira vez que eu fui em São Paulo, tinha 2 anos de idade, não tem memória nenhuma. Aí depois eu volto com 18 anos, já numa excursão da escola técnica para conhecer São Paulo. Eu tinha 18 anos, 1997, outro mundo, outro Brasil, outra São Paulo, outro tudo. Uma geração aí que tá ouvindo a gente que nem era projeto vigente ainda. Eu, você vê assim, a gente é tão noiado com o negócio da segurança, da preocupação e tal, e São Paulo tá igualzinho a sensação de segurança, igual o Rio de Janeiro. O Rio de Janeiro só leva uma fama que São Paulo também tem e acaba pagando uma conta desproporcional o Rio perante o perigo que é São Paulo também. Que eu olhava alguém com um carrinho de bebê, professor Danilo Cunha, e falava assim, como essa pessoa conseguiu ter um filho, criar uma criança nesse ambiente. Aí depois você fala assim, olha, o tanto de gente que nasce em São Paulo, minha mãe nasceu em São Paulo. Então assim, é normal, as pessoas se habituam àquilo, mas aquilo lá não é vida não, cara. Quando eu tô igual o Zé Luiz, assim, sabe? Ah, vamos sair pra jantar, a gente sempre pega um programa cultural quando tá em São Paulo. Eu tiro até a última gota da programação cultural de São Paulo que eu dou conta. Então a gente vai numa exposição ali no Ibirapuera, já vamos pegar um trem ali perto, um restaurante perto. Tem que ser na logística, igual você falou. Ah, a gente vai no teatro aqui, vamos pegar essa exposição teatral, essa peça teatral, qual que é o restaurante perto ali legal? Já faz a rotinha, entendeu? Porque se você ficar barata toda em São Paulo, meu amigo, são horas de trânsito.
3: Agora são 6:11, 6:11, em frente com o Falando Sério da Rádio Interativa FM. E tem outro problema aqui em São Paulo que assusta, né? Apesar da gente estar acostumado com um trânsito difícil em Goiânia, nem se compara, né, meu amigo? O jeito que o trânsito é maluco e que as pessoas são estressadas no trânsito. A todo momento você vê uma buzinada, mas não é uma buzinada. É aquela buzina mesmo, nervosa, o cara colocando a mão na buzina, principalmente moto, né?
6: Mas
3: xingatório, né? Xingatório, toda hora o pessoal se estranhando e se xingando muito no trânsito. Eu falei, eu prefiro andar de aplicativo e deixar o carro parado aqui do que ficar me arriscando a andar de carro aí nesse trânsito maluco e com uma dificuldade imensa para estacionar.
6: Mas o paulista
3: Maria
6: raiz,
3: José, chegou, hein?
6: O paulista raiz, ele tem orgulho do engarrafamento, viu? Eles ficam fazendo competição, quem ficou mais tempo parado no trânsito para chegar no trabalho.
3: Ah, isso aí é ironia, né? Porque, na verdade, ninguém gosta, né? De engarrafamento. Maria Tereza Lencastro Veiga, advogada Maria Tereza, seja bem-vinda, bom dia.
0: Bom dia, Zé Luiz, cheguei 10 minutos atrasados, me desculpem.
3: Esse atraso seu é imperdoável. Os ouvintes ficam inquietos aqui. Cadê a Maria Tereza? Cadê a Maria Tereza?
0: Mas eu ouvi vocês falando sobre o tempo ontem em Goiânia. Só uma parte. Choveu muito na minha casa. Eu não sei se não choveu na casa de vocês, mas na minha casa choveu uma barbaridade, Zé Luiz. Muito. Foi uma chuva mais ou menos rápida, durou uns 15 minutos, mas foi assim, muito intensa. São Paulo. Eu morei em São Paulo muitos anos, meus filhos nasceram em São Paulo, meus netos moram em São Paulo, mas eu evito ir a São Paulo, confesso. Eu já mudei de lá há muitos e muitos anos. Já era uma cidade complicada quando eu morava lá. E há 40 anos, e 40? É 40. E não, eu não vou mais. Tem lugares que eu não quero ir mais. Não quero ir a São Paulo, não quero ir ao Rio. E quando eu quero ver meus netos, eles vêm a Goiânia, eles vêm os amigos deles também. Eu acho mais simples. Eu me cansei de São Paulo e não tenho coragem de ir ao Rio, eu tenho medo do Rio de Janeiro.
3: Ah, como dizia a minha mãezinha, para esse tipo de caso, dei por visto. Quando minha mãezinha não queria mais voltar no lugar, ela falava isso: dei por visto. Ah, Maria Tereza deu São Paulo por visto. Vamos lá, tem a participação aqui da Cislene, que está dizendo o seguinte: por falar em trânsito, já passou da hora de ter faixa de pedestres e semáforo na Avenida Rio Verde, no setor Santa Rosa, perto da Vieira Pisos. Opa, agora melhorou substancialmente, depois piorou de novo. É, perto da Vieira Pisos, Avenida Rio Verde, Vila Rosa, perto da Vieira Pisos, então, ela está reivindicando ali uma faixa de pedestres e um semáforo na Avenida Rio Verde. Demora uma média de 6 minutos em cada faixa.

0: E a gente sabe que a pecuária, toda a logística é pensada para o período seco, né? Porque a pecuária com chuva é uma tragédia. Onde que as pessoas vão se abrigar? Como que vai assistir show ali naquele ambiente que é uma arena de rodeio e ao mesmo tempo onde o público fica para assistir o show, a lama, as fezes dos animais se misturam ali nos pés das pessoas e tudo mais. E eu percebi que o movimento estava intenso para a pecuária ontem. Mas não vi uma chuva na intensidade que a Maria Tereza falou. Se ela tiver caído nessa força na casa da Maria Tereza, que não é longe da pecuária, em linha reta é perto, entendeu? Para questões meteorológicas é muito perto. Então, assim, se tiver caído na hora da aglomeração do show, deve ter sido um transtorno tremendo.
1: Olha só, tem aqui um ouvinte que está dizendo: o celular para muitos é o único ou maior patrimônio de valor. A sensação de perder o seu maior patrimônio é a maior insegurança, diz aqui o nosso ouvinte. Não nos esqueçamos, né, que a vida da pessoa hoje está no celular, inclusive a vida financeira, o aplicativo de banco, onde o bandido pode rapar todo o dinheiro que a pessoa tem no banco. Agora são 6:16, 6:16, em frente com Falando Sério, Hablando em Sério, por La Rádio Interativa. Dizem que ontem foi o dia do troco do Ciro Nogueira para Flávio Bolsonaro. Bom, porque aconteceu o seguinte: no dia seguinte, aquela revelação, acho que quinta-feira, Flávio Bolsonaro já estava descartando e abandonando Ciro Nogueira. Tipo assim, não, aquilo ali foi só uma menção, não tem condições dele ser o vice, não, e tal, né? Tipo assim, tá muito enrolado. Ah, tá aqui, ó, uma matéria que diz exatamente o que eu tô dizendo. Ontem, então, o Ciro foi abandonado pelo Flávio Bolsonaro, né? De falar que ele era o vice dos sonhos, ele tinha descartado, tipo assim, faltou falar o que ele falava sobre o Vorkado. Tem nada a ver com esse cara, não. Faltou falar assim, nem conheço direito, né? E aí Ciro Nogueira ontem evitou, numa entrevista, defender o Flávio Bolsonaro e diz: não, tem que investigar. Se for inocente, tem que ser inocentado. Se tiver culpa, tem que pagar. Pode ter privilégio para ninguém no Brasil, não. Então, mais uma vez a gente está vendo aí, Pablo Coça, esse episódio, né, fomentar, botar mais lenha na fogueira da fissura que existe hoje dentro da direita brasileira. Ou das fissuras, eu acho que são várias.
0: Não, é até a máxima de que vingança é um prato que se come frio, né? Ou seja, você tem que saber a hora de chutar a bola pro gol, lembrando aquilo lá. Aquela pessoa que em dado momento lhe agiu com, lhe sacaneou, para você saber o momento certo de fazer a forra, né? A família Bolsonaro é tão estabanada que não deu uma semana, né? Assim, a operação contra o Ciro foi no começo da semana passada, segunda ou terça, na quinta-feira já veio a bagunça toda da família Bolsonaro junto. E aí é o seguinte, né? Quando você vai atacar, você sabe quais são os seus pontos fracos. E um grande estrategista sabe que, às vezes, você tem ponto fraco e você não sabe que é fraco. Agora, o Flávio Bolsonaro falar aquilo tudo, sabendo do tanto de relação que ele teve com Daniel Vorkaro, aí, meu amigo, assim, não é uma questão de estratégia, de azar. É uma questão de burrice mesmo. Porque ele não precisava bancar de forma tão veemente. E precisava falar, senão eu já havia conversado com ele, busquei um financiamento pro filme. Se ele tivesse falado isso, um percentual bom, não sei se metade dessa polêmica, tinha passado batido, ele tinha preparado o exército dele com vacinas, com informações já, porque a galera é muito fiel, a galera compra a parada do bolsonarismo. Só que é o seguinte, pegou o pessoal no contrapé. Alguém viu o Nicolas dar uma opinião contundente sobre o Banco Master depois dessa história? Nicolas, o fenômeno da viralização das redes e tal. O Cleitinho tá mais calado, meu amigo, que o poste aqui da porta de casa. Mas não fala nada a respeito disso, entendeu? E aí você vê o Zema partindo pro ataque, o Bolsonaro já ali já no meio de campo pediu. Bolsonaro, ó, Ronaldo Caiado no meio de

0: pedindo explicações. Aí você tá, tem uma turma perdidaça. E aí, né, bicho? Ciro Nogueira é raposa. Ciro Nogueira é centrão. Ciro Nogueira é PP roots daquelas famílias que tá não sei quantos anos mandando a política do Ceará. Fenômeno bem típico brasileiro, dos estados brasileiros. O cara viu, ah é? Você me largou na chapada, me jogou as hienas, sem o menor constrangimento. Você achou o quê? Que viria solidariedade, Ciro Nogueira? Ele foi até mais gentil do que o Flávio Bolsonaro foi com ele, sabe? Não, ah, se explique aí, né? Mas é cada um por si mesmo e tal. É o que ele teria que dizer, o mínimo. Ciro Nogueira só não falou mais, porque ele sabe do seu telhado de vidro. Sabe que também tem muito a explicar sobre o Banco Márcia. Porque se não tivesse, meu amigo, a porrada seria bem mais forte.
1: Gente, eu nunca vou compreender aquilo que aconteceu com o Flávio Bolsonaro, do rapaz do Intercept, né? Fazer uma pergunta pra ele e ele dizer, você é mentiroso. Eu nunca vou compreender isso. Ele sabia que era verdade.
2: Não, mas eu tinha um contrato. Com cláusula de
1: Tá bom.
3: E o quanto essas desculpas são ruins, porque se você faz um contrato de patrocínio, eu acho que você quer divulgar a sua marca. Então por que que você tem um contrato?
2: Que o patrocinador não pode aparecer, né?
3: Toda a condução desse processo foi de um amadorismo e de uma imprudência da equipe do Flávio Bolsonaro, assim, atroz, porque aquela entrevista pra Globo News foi muito ruim. Essa desculpa de que ele foi visitar o Vorkado pra falar pessoalmente que não queria mais o dinheiro, assim, é uma coisa que não faz sentido nenhum.
2: Foi pra dar um fim à situação, mas não devolveu os 61 milhões que já tinham sido pagos. Tipo assim, ó, não quero mais nada com você, tá aqui o dinheiro de volta. Busquei ou estou buscando outros patrocinadores.
3: José, e aí outra desculpa que ele inventou agora, que ele saiu com isso na mídia, que ele vai pegar a bilheteria do filme e vai devolver isso pro poder público. Mas espera lá, o primeiro discurso é que não tinha nada de errado, que era dinheiro privado. Agora ele já vai pegar o lucro do filme e devolver isso pro poder público.
1: Olha, mas se você fizer, né? Se você fizer as contas, não faz mesmo o menor sentido. Eu vi essa conta ontem em algum jornal. O valor que fica pros produtores do filme, sei lá, é no máximo 25% da bilheteria. Porque você paga o cinema, você paga isso, você paga aquilo.
2: Distribuição,
1: você fica com no máximo 25%. Agora, para você devolver 61 milhões, tá certo? E o contrato original nem era isso. Eu vou fazer a conta aqui, mas é um absurdo. Quanto custa um cinema hoje em dia, que eu não sei?
2: Cinema de shopping, eu acho que na faixa de R$60, a inteira, né? Meia, sei lá, 30, 35, eu acho que é por aí.
1: Pois é, olha, o filme teria que render 254 milhões, ou seja, é um absurdo de dinheiro, gente. Não há nada disso, é verdade.
2: Isso é a maior bilheteria da história do cinema nacional.
1: Não só do nacional.
2: O filme é bem nacional, né? Porque a gente fica confuso. Um filme sobre o patriota sendo gravado com atores americanos em inglês, que patriotismo é esse?
1: Falar nisso, vocês viram o trailer?
2: Vimos.
1: Vocês viram? Viram o trailer?
2: O Pablo já falou que parece coisa da Porta dos Fundos. Não venha me falar coisa parecida, não,
1: não,
2: Maria Tereza.
1: Pablo, que injustiça. Não parece Porta dos Fundos, não. Porta dos Fundos é muito melhor do que aquilo. Você está sendo injusto com a Porta dos Fundos.
0: Não, calma aí. Só para falar aqui certinho. Eu falei que é meio Hermes e Renato, meio Porta dos Fundos com TV Pirata.
1: Ah, bom. TV Pirata também eu acho que é um elogio. Eu acho que é mais os Trapalhões mesmo.
3: Na hora Dedé e o Comando Maluco, que era bem mal feito.
1: Gente, é uma coisa pavorosa. A cena da facada é pavorosa. Até eu acho que eu faria aquela cena melhor. E falando em inglês, ficou ridículo. E eu li alguns diálogos do filme, eles são de chorar.
2: 6:25.

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0: Alô, alô, alô, alô, alô, alô. Aí, estamos de volta com Falando Sério, problema de áudio de José Luiz, que fala diretamente de São Paulo, por isso ele se encontra com aquela roupa, alá, boneco Michelin, entendeu? Tipicamente Faria Limer, está com problema, mas vamos dar sequência ao Falando Sério de hoje, pegando a notícia, né, que mexeu muito aí com o mercado goiano, goianiense, que foi a venda do grupo Jaime Câmara, que foi vendido para a rede Mato Grossense Comunicação. José Luiz havia lido que isso estava em debate, já tem umas duas semanas a gente debateu isso aqui no Falando Sério, e ontem no Jornal Anguera, segunda edição, foi divulgado que este colosso aí do empresariado goiano, das comunicações do estado de Goiás, e Tocantins também, né? O Grupo Jaime Câmara tem atuação em Goiás e em Tocantins, foi vendido para a rede Mato Grossense de Comunicação, que, para explicar para o nosso ouvinte, é semelhante à rede Jaime Câmara, só que trabalhando no Mato Grosso do Sul. Então, eles também têm essa atuação nesses dois estados da região centro-oeste, tal qual a Jaime Câmara tem essa atuação no estado da região centro-oeste e da região norte. Lendo a matéria aqui que saiu no Jornal Popular de hoje, diz o seguinte: a assinatura da operação de aquisição do controle acionário das empresas de comunicação do grupo Jaime Câmara pela rede Mato Grossense de Comunicação, empresa do grupo Zahran, foi anunciada nessa quinta-feira, ontem, marcando um novo e promissor capítulo na trajetória das organizações envolvidas. Desde o início de suas atividades, em 1935, o grupo Jaime Câmara, que inclui a Rede Anguera de Televisão, o Jornal Popular daqui e o Jornal Tocantins, as rádios Executiva de Goiânia, Palmas e Araguaína, a CBN Goiânia, a MUV FM e a Araguaína de Gurupi e Araguaína, veja você o quantos órgãos de comunicação, construiu uma reputação sólida baseada em excelência operacional e inovação constante, compromisso genuíno com a sociedade, colaboradores, clientes e fornecedores dos estados de Goiás e Tocantins. O legado deixado, aí entra em loas aqui para os próprios donos, né, tal. Eu acho que o interessante aqui é a gente chegar a entender o que é essa rede Mato Grossense de Comunicação. Ela atua desde 1965 nos estados do Mato Grosso e Mato Grosso do Sul, operando veículos de TV, rádio e portais de notícia. Em TV, assim como a Rede Anguera, é afiliada da Rede Globo há mais de 50 anos. A Rede Mato Grossense de Comunicação traz uma combinação diferente de capacidade financeira, expertise operacional e visão de longo prazo, que se alinha perfeitamente ao potencial do Grupo Jaime Câmara. PPP, papapá, e vem tecendo loas aqui também para a Rede Mato Grossense de Comunicação. E, para concluir, é o seguinte, né? É um negócio entre privados, claro, entre a Rede Mato Grossense de Comunicação e o Grupo Jaime Câmara, mas sem um fim público. Por quê? Porque o Grupo Jaime Câmara participa do debate político goiano desde a fundação do Jornal Popular. Veja você que é uma marca consolidada, uma marca de credibilidade. A gente sabe que nós somos muito voltados para o olhar nacional. Falamos de Congresso, falamos de Supremo, falamos de Presidência da República. Mas quem olha para o Palácio das Esmeraldas? Quem olha para o Palácio, para o Paço Municipal? Quem olha para o TJ goiano aqui? Quem olha para a Lego? Quem olha para a Câmara dos Vereadores aqui de Goiânia? É o Jornal Popular. É quem faz as notícias, é quem debate a cidade, é quem faz o melhor jornalismo investigativo hoje de Goiás, é do Jornal Popular. Eu não tenho nada a ver com o negócio entre os dois grupos empresariais, mas torço que a independência editorial que o Jornal Popular vem mostrando nos últimos anos, e aqui eu bato palmas para esse trabalho feito ali, permaneça junto ao grupo do Mato Grosso que vem atuar em Goiás, porque Goiás precisa desse olhar, as instituições goianas precisam desse olhar. Porque senão os penduricalhos, por exemplo, o TJ do Ministério Público, não seriam escrutinados se não fosse o Jornal Popular. Ninguém faria esse tipo de matéria aqui em Goiás. As rachadinhas da Assembleia Legislativa ou da Câmara Municipal, esse tanto de ONG esquisita aí que surgiu com essas emendas, não seriam averiguadas na lupa se não fosse o Jornal Popular. Torço para que eles tenham zelo por esse patrimônio do jornalismo que é o Jornal Popular.
1: Pablo, agora são 6:00. Opa, cadê meu relógio aqui? 6:36. 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Esse programa que vai até às 8h05 e hoje o cafezinho vai ser apresentado direto da pecuária. Mais uma vez, cafezinho direto da pecuária. Flávio Bolsonaro.
0: Professor Danilo na vila, José, para falar do popular.
1: Daqui a pouquinho, Flávio Bolsonaro quer discutir com Donald Trump decretos de Lula. Senador e presidenciável Flávio Bolsonaro desembarca nos Estados Unidos na próxima semana, mirando um encontro com Donald Trump na Casa Branca. Dentro de instantes, pois não, professor Danilo?
2: Sobre esse negócio, essa venda do grupo Jaime Câmara, mostra muito essa dinâmica do mundo corporativo, né? Por mais que seja uma marca, um símbolo ali goiano, se todo mundo se acostumou, alguns programas da TV são icônicos, o Jornal Popular nem se fala, mas o mundo corporativo, no final das contas, quando você funda um negócio, uma estrutura, por mais que você queira deixar um legado, o mundo corporativo tem um objetivo único, né? Que é você ter lucro, né? Então, muitas vezes o negócio tem uma marca, tem um legado, mas o objetivo no final do dia, essa marca, esse legado é só parte daquilo que compõe o lucro que esse negócio precisa ter no final das contas.
3: Eu vou discordar um pouquinho, Danilo. Aliás, eu vou discordar bastante. Você tem uma marca como essa, fundada quantos anos? 60? Alguma coisa assim? Não estou te ouvindo.
1: São quase 100 anos, Maria Tereza.
3: 100 anos, que seja.
0: Já me chama 91 anos. Okay. O grupo Mato Grossense é de 65, 1965.
3: Não,
0: eu
3: estou falando o grupo.
1: 91 anos. 1937.
3: Ok. Vá lá, 91, 90 anos. Eu vou discordar pelo seguinte: quando você tem um grupo como esse, você acaba tendo que obrigar os descendentes a cuidarem desse grupo, tá certo? Então, eu me lembro quando foi fundado, eu me lembro do Jaime Câmara, o Júnior foi meu amigo de juventude, tá certo? Cuidou disso. Eu não sei se os filhos dele, os netos dele, estão dispostos a cuidar. Então, essa é a hora em que você vende o grupo para alguém que queira, que alguém que queira cuidar. Eu não tenho esse apego. Enfim, é claro que o grupo que comprou vai manter, né, pelo menos a cor goiana no grupo, tá certo? Porque nem interessa para eles que não se mantém esse grupo, essa cor, essa pegada goiana. Então, eu conheço pessoas que são herdeiras de grupos grandes, enormes, que não querem trabalhar com grupo, querem fazer outra coisa, querem levar a vida para outro lugar. Eu acho que a venda é uma coisa bastante válida nessa situação. Mas eu quero falar do Flávio Bolsonaro. Depois você me dá a vez.
1: Ah, claro, Maria Tereza. Opa, agora ficou bom, hein? Agora ficou bom. Agora são 6h39, 6:39. Continuamos com Falando Sério pela Rádio Interativa FM. Flávio quer discutir com Trump decretos de Lula. Alguém está entendendo esse movimento Donald Trump de convidar no momento em que Flávio Bolsonaro está enrolado até o pescoço, que não consegue explicar as suas relações com Daniel Vorcaro, com o Banco Master, ele ser chamado pelo presidente americano prestes a viajar aos Estados Unidos para um encontro com Donald Trump? O senador e presidenciável Flávio Bolsonaro pretende levar na mala pelo menos dois decretos editados pelo presidente Lula. Segundo aliados, Flávio quer discutir com Trump os decretos de Lula que fixaram novas regras para as big techs no Brasil. O atual presidente americano é um crítico contumaz de restrições às plataformas. Na visão de interlocutores de Flávio, o tema tem potencial para mexer com a relação entre Trump e Lula. A leitura é de que o chefe da Casa Branca poderia expressar insatisfação com os decretos editados pelo atual governo brasileiro. Como mostrou a coluna, eu tô lendo aqui na coluna do Igor Gadelha, do portal Metrópolis. Como mostrou a coluna de Gadelha, a reunião entre Trump e Flávio deve acontecer na Casa Branca. A previsão é de que ela aconteça na terça-feira. Auxiliares do senador dizem que o convite teria partido dos americanos. Autoexilado nos Estados Unidos há mais de um ano, Eduardo Bolsonaro ajudou a articular o encontro, assim como o secretário de Estado norte-americano Marco Rubio. A previsão é de que Eduardo acompanhe o irmão na agenda. Flávio pretende usar o encontro com Trump para ofuscar a crise das notícias envolvendo sua relação com o banqueiro Daniel Vorcaro e para tentar demonstrar prestígio político no cenário internacional. Ontem, Flávio, na tribuna do Senado, já partiu pro ataque, saiu da defensiva, falou que assinou todos os pedidos de CPI, pedindo CPI do Master. Que ironia, né? E aí, eu quero saber como é que vai se comportar Daniel Vorcaro na prisão, vendo tudo isso. Flávio, mais uma vez, dizendo, não, tem que investigar o Master mesmo. Tipo assim, nós não temos nada a ver com isso aí não, com coisa errada, é só vocês da esquerda aí, eu quero ver. Então, vamos lá. Ontem, Flávio, na tribuna do Senado, disse que não tem nada a esconder e que não tem nada a temer. E ferozmente pediu a CPI do Banco Master. Bom, será que esse pedido é sincero? E sobre essa estranha reunião entre Trump e Flávio Bolsonaro num momento tão delicado pro Flávio, a gente fala depois do intervalo, na sequência do Falando Sério. 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

0: voltamos com Falando Sério Falo, direto de São Paulo. Vamos ver como é que tá a temperatura neste momento em Goiânia e por aqui, lembrando que aqui a gente tá sofrendo mais diretamente os reflexos da frente fria, olha só. Ficou mais frio do que no começo do programa, agora 13 graus. Por aqui, de acordo com o clima e radar, sensação térmica de 11 graus aqui em São Paulo, que fique bem claro. Goiânia com 19 graus, de acordo com o mesmo aplicativo, 19 graus de sensação térmica também. Tem aqui um ouvinte que está curtindo a Interativa FM em Pirenópolis, ele está lá caminhando com o pet. Olha que bonitinho o pet dele. Imagens, por favor, Fabinho, imagens do pet, do pulgolino dele olhando para a rua em Pirenópolis. Olha que bonitinho. Faltou o nome do pet para a gente mandar um bom dia. O Thiago Coelho Mesquita, ele deve estar escutando junto com você, né? Ele deve estar colocando um fone nele, outro foninho, outro lado do fone no cachorrinho. Brincadeira, né, meus amigos? Mas um abraço para todo mundo aí que tá passeando com os seus pets neste momento. E que tem, que, Maria Tereza, nós que temos pet, não sei se o Pablo Costa tem também, não sei se professor Danilo tem, tem professor Danilo?
1: Tenho um Shih Tzu, o nome dela é Kate.
0: Então, parece que a gente vira pai de todos os cachorros, né? Todo cachorro que a gente vê na rua aqui, andando com o dono ali, ou então até cachorro de rua mesmo, tem poucos por aqui, a gente quer fazer um carinho, a gente quer interagir, a gente acha bonitinho, né, Maria Tereza?
2: Eu tenho. A vida inteira eu tive, desde que eu sou menina, desde que eu era menina, né? Papai sempre amou cachorro e ensinou isso pra gente. Na época em que não era moda ter pet, a gente tinha pastor alemão. Agora, eu tenho um cachorro de raça Alencastro, eu falo que a raça dele é Alencastro. Tá certo? Pergunta pra
0: cachorro
2: mim.
0: Cachorro Alencastro?
2: Pergunta pra mim que raça que ele é. Eu falo Alencastro, uma raça caríssima. O Francisco, eu presumo, foi um cachorro que já sofreu muito da vida e agora tá vivendo uma vida de rei. Tá lindo, um pelo brilhante, super bonito. Eu só passei com ele sábado e domingo. Nos outros dias tem uma pessoa que passeia com ele. E ele já tá com preguiça de passear, ele meio que passeia, senta, olha a paisagem, aí anda mais 10 metros, senta de novo. Eu passei
0: bem
2: com ele
0: sem vergonha, né?
2: Eu passei com ele todo sábado, domingo no bosque. E ele tá gordo. E aí as pessoas falam pra mim, tem que emagrecer. Eu falo, tem nada. Sabe, se não vou. Ele tá ótimo de saúde. E não sou eu que vou trazer sofrimento pra ele fazer dieta pra emagrecer, não. Ele tá bem, olha, ele tá comendo bem, tá bem, tá ótimo.
0: O nosso ouvinte disse que o nome do pulgolino dele, do cachorrinho, é Spurgeon. Olha só. E ele fala que a pousada Arvoredo autoriza pets lá em Piri. Em breve estarei de volta lá nesta incrível cidade histórica goiana. Tem aqui a participação do nosso ouvinte, opa, o assíduo professor Lobão. Bom dia, professor Lobão. Ele está dizendo: a ingenuidade, leveza, fidelidade e carinho dos pets é sensacional. Ele fala
2: não
0: que tem
2: igual.
0: Dois pinchers caóticos e amorosos. O pincher, meu amigo, que raça caótica, né? Porque o bichinho é nervoso, o bichinho é azeado, o bichinho quer morder todo mundo e quer latir pra todo mundo. E ainda bem que ele é pequenininho, não tem muita força, né? Porque se fosse grandão e tivesse força, ele seria um bicho perigoso. Que bichinho é nervoso, viu? É azeado.
2: Francisco é a calma do mundo, Zé Luiz.
0: É,
2: ele dorme comigo na minha cama e ele fica meio bravo quando eu acordo, acendo luz, faço esse tipo de coisa.
1: A minha relação com cachorro, ela mudou muito. Eu sempre tive cachorro assim, minha adolescência, minha infância, mas eu sempre tive aquele vira-lata caramelo que ficava na rua ali, jogado e tudo mais. Aí essa cachorrinha, ela é das minhas filhas, né? Essa Shih Tzu. E aí ela nem sabe que ela é um cachorro.
0: Ela pensa que é gente?
1: Ela pensa que é gente, assim. E eu não gosto de cachorro na minha cama, mas ela faz questão de subir na cama e deitar do meu lado da cama. Ela quer pois me irritar.
0: Dizem até que a gente tem que tomar cuidado com isso, que a humanização dos pets é muito ruim pro bicho, que gera um estresse muito grande, porque ele não é gente, ele não é ser humano, ele é um cachorro, ele é um gato. 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São 6:54. Flávio Bolsonaro conversando com Donald Trump. Pablo Costa.
3: Bom, primeiro tem que ver se vai rolar mesmo.
2: Também
3: de nada
2: acho.
3: Garante que isso não é mais um desses factoides. E às vezes nem pela família Bolsonaro, viu? Às vezes pelo próprio Donald Trump mesmo, que é muito inconstante. Ele vai e volta ali nas suas decisões e tal. Mas se receber o Flávio, beleza. Se não receber, beleza também. Porque, convenhamos, assim, que caneta que o Flávio Bolsonaro tem? É assim, ele tem a caneta de tentar resolver o filme do pai hoje. Porque a caneta que ele tinha mesmo é a estrutura do governo do Rio de Janeiro, que ele é partícipe daquele caos administrativo que o Rio vive, porque é um senador que indicava, por exemplo, toda a estrutura de segurança pública do Rio de Janeiro, era uma indicação do Flávio Bolsonaro. Hoje nem essa caneta ele tem mais. Por quê? Porque hoje a administração é do presidente do TJ do Rio. Hoje ele é o governador. Ah, é o presidente do TJ do Rio que é o governador. Ele deu limpa geral nesses comissionados todos. Então, assim, vai ter uma foto importante pro bolsonarismo, vai mostrar um prestígio inequívoco, assim, você ser recebido na Casa Branca, é óbvio que é uma deferência. Agora, na prática mesmo, o Lula já teve lá, porque se o Lula não tivesse tido uma recepção calorosa como teve, aí sim uma diferença brutal seria marcada, né, José? O Lula nem foi recebido, tá todo, com todo problema, e o Flávio Bolsonaro vai lá e é recebido. Não é o caso. Na verdade, o Lula já desenrolou um monte de coisa, tem foto rindo, teve tapete vermelho, teve tudo. Então, assim, para mobilizar a base, para tentar tirar esse baixo astral de Vorcaro da campanha, talvez seja importante. Na parte prática, não vejo muito significado, a não ser no campo simbólico.
2: Eu posso dar um palpite?
0: Claro.
2: Então, vamos lá. Primeira coisa, eu não vi esse convite, tá? Eu não vi o convite do Donald Trump para o Flávio Bolsonaro. O Donald Trump tem um desejo, né, de que a América Latina seja o quintal dos Estados Unidos e o Brasil, junto talvez com o México, seja o país mais importante da América Latina. Será que o Donald Trump convidaria o opositor do Lula, a quem ele recebeu todas as honras de Estado, para ir à Casa Branca? Será? Eu fico muito em dúvida com isso. Até porque aquela família tem o hábito de mentir. Oh. Eles mentem. Então, a primeira coisa é que eu não vi esse convite. Segunda coisa, que isso pode ser uma tentativa do Marco Rubio, esse sim tem uma ideologia pesada, será que não é uma tentativa do Marco Rubio de levar o Flávio Bolsonaro? E terceiro, o Lula ficaria afrontado com a presença do Flávio Bolsonaro na Casa Branca. Será que o Donald Trump está disposto a fazer isso? A não medir as consequências de uma conversa com o opositor de Lula? Sei não, Zé Luiz. Essa história pra mim até agora tá muito mal contada.
1: E politicamente, José e Maria Tereza, o que o Flávio tem a ganhar com essa visita? Porque quem admira o Trump, essa aliança com o Bolsonaro, já esse voto tá garantido.
2: Ah, ele vai lá pra entregar o Brasil pro Trump.
1: Exatamente. Ele, na verdade, vai confirmar essa imagem.
0: Big Techs. Porque assim, com esse discursinho, professor Danilo, de que não, é liberdade, não podemos ficar sem a liberdade nas redes sociais, na verdade você está defendendo a soberania dos Estados Unidos diante de todos os outros países, ou seja, a lei é eles que fazem, eles fazem e podem fazer o que quiserem no resto do mundo, inclusive aqui no Brasil, e a gente tem que aceitar, porque a gente é vassalo dos Estados Unidos, é isso, professor Danilo?
1: É, e só essa visita do Flávio,
2: se
1: é verdade, ela só vai reforçar essa imagem que ele é um cara, um vassalo do Donald Trump. Então, politicamente, ele não ganha nenhum voto com isso, é só tentando sair das cordas ali. Porque o Flávio era aquela história, no jogo de futebol ali da molecada, tem um menino que era muito ruim de bola, mas ele era dono da bola. Aí todo mundo queria jogar com ele porque ele era o dono da bola. E aí veio lá o intercept e roubou a bola desse menino que era o Flávio Bolsonaro. Agora ninguém mais quer o Flávio Bolsonaro no time dele, né? Ele tá tóxico. Então é mais uma tentativa de sair das cordas, mudar essa narrativa a favor dele, do que ter realmente um ganho eleitoral.
2: Desculpa,
1: é
2: mentira. Danilo, não tem como mudar essa narrativa.
0: Tudo mentira, o professor Danilo. Pois não, Maria Tereza.
2: Não tem
0: depois...
2: como mudar essa narrativa, porque o Flávio Bolsonaro, quem ele é? Ele é um mentiroso.
0: Oh.
2: Ponto.
0: Oh, homem
2: ele
0: de bem,
2: é,
0: Maria Tereza.
2: Zé Luiz.
0: É homem de bem, não mente, Maria Tereza.
2: O repórter do Intercept perguntou pra ele, ele falou que era mentira.
0: Não, mas
2: ele não sabia.
0: Com a cláusula de confidencialidade, ele não podia falar.
2: É porque ele
0: Maria
2: não sabia
0: Tereza.
2: Que já tinha saído.
1: O primeiro patrocínio confidencial da história.
2: Zé Luiz.
0: E outra coisa, meus amigos, um contrato que até agora não apareceu e nenhuma prestação de contas. Pediu 30 dias para fazer a prestação de contas desse dinheirão, de como foi gasto esse dinheirão do Vorcaro, 61, 62 milhões.
2: Coincidentemente, o Eduardo comprou uma casa na mesma época, né?
0: Não foi Eduardo, Maria Tereza.
2: Foi o
0: casa
2: grupo.
0: É do advogado do Eduardo Bolsonaro.
2: Ah, é verdade.
0: Não é do
2: É tudo
0: do
2: extremamente mal contado. Tá certo? E vou falar uma coisa pra você. Ontem eu li uma crítica muito engraçada. Foi o Daniel Duncan que falou e eu achei ótimo. Ele falou que o Intercept é igual aquelas pessoas que tá conversando com você. Na hora de desligar, ela fala assim: "Oh, mas eu tenho mais uma coisa importante pra te contar." Tá certo? É isso. O Intercept deve ter mais coisas. Será que é só isso? Não sei, não.
0: Não, mas... E aí com um detalhe, né, Maria Tereza? Aquela pessoa que tem uma fala sem fim, você tá doido pra fazer outras coisas, pra tomar rumo na sua vida em outras providências, e a pessoa fica espichando papo, aí na hora que você acha que vai, não, beleza, vou ficar livre aqui dessa conversa, porque hoje ligar pra uma pessoa ficou uma coisa invasiva, tanto é que eu geralmente, quando não é uma coisa super urgente, eu mando um WhatsApp primeiro, posso te ligar agora? Pode falar agora? Ou então, quando você puder, me liga? E aí é aquela pessoa daquele papo sem fim, que na hora que você acha que vai ficar livre, dá, beleza, então tá bom, então depois a gente continua o papo, a pessoa, mas só que eu tenho mais uma coisa pra falar, e vai soltando a conta gotas, né?
2: Mapping o Intercept load. Vai fazer isso, eu acho que o Intercept tem mais coisa.
0: 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Pablo.
3: Eu concordo em parte com Maria Tereza e discordo em parte. Eu concordo na parte que não dá para ter certeza se isso de fato vai acontecer, devido à imprevisibilidade total de Donald Trump e devido à característica de fato mentirosa mesmo da família Bolsonaro, que vende terreno na lua muito fácil. Agora, falar que não tem importância, eu acho que tem importância sim. Não pra fora, mas pra dentro. Porque a base...
2: Eu não falei isso não, Pablo.
3: A base não contava com uma recepção calorosa como o Lula teve, e a base não contava com essa promiscuidade junto a Daniel Vorcaro. Os caras estão sem argumento. Então essa foto mobiliza aquele exército digital que tá completamente sem norte, sem prumo agora, sabe? A Michelle Bolsonaro colocando a asinha de fora, o Zema batendo, o Renan Santos batendo, o Nicolas calado, o Cleitinho calado. Então assim, você aponta um caminho pra tropa. E isso seria importante para uma comunicação interna que hoje eles não têm. Então, eu acho que caso esse encontro aconteça, e eu não sou capaz de apostar se vai acontecer ou não, porque eu não sou capaz de apostar nada em relação a Donald Trump, porque não tem previsibilidade, não tem pragmatismo, não tem uma leitura racional, crítica do mundo. É simplesmente sabe? Aquele busca-pé de festa junina que você solta e não sabe o rumo pra onde que vai. Que lá é o Donald Trump, meu amigo. Vai pro Irã, vai pra Cuba, vai pro Brasil, vai pro México, vai pra Groenlândia. É o busca-pé de festa junina. Então, assim, eu não sei se o busca-pé de festa junina vai mirar pra família Bolsonaro. Não sei.
2: Agora, eu não falei isso, não, Flávio.
3: O Bolsonaro gostaria muito de ter uma recepção, até pra ter esse comparativo com Lula. Isso seria muito importante pra base dele, eu não tenho dúvida.
2: Eu não falei, não, Pablo. Eu acho que tem importância, sim. Eu acho que tem importância, que eu disse que eu não sei se o Donald Trump vai querer fazer essa desfeita pro Lula. Eu acho que tem importância, sim. E tem importância em dois sentidos. Não acho que seja importância só para a tropa, não, do Bolsonaro, não. Eu acho que tem importância real. Eu fico... Bom, Donald Trump é doido, varrido, né?
0: Agora são 7:07. Com quantos minutos? 7:04. 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Vamos lá com as próximas notícias aqui no
2: Zé, Falando posso fazer Sério. Uma pergunta pro Pablo?
0: Pode fazer, e o Pablo, não, ele não gosta que fique para depois do intervalo, então depois do intervalo você é faz e ele responde. Não, então se for rápida, tudo bem.
2: Pablo, seu aniversário é domingo?
3: Não, eu não gosto de ficar falando de aniversário, não.
2: Ah,
3: não,
2: eu gosto, o meu é segunda.
3: Tá perto, mas eu não gosto de aniversário. Ficar falando de aniversário é pedir parabéns e mostra carência afetiva. Eu tô muito bem, muito tranquilo, eu tô...
2: Pablo,
3: aniversário, eu tô no meu inferno astral, digamos, Pablo, assim.
2: Ah, bom, porque o meu é domingo, Pablo.
0: Já tá.
2: Eu não sabia que nós éramos colegas de aniversário.
3: Eu sou geminiano também. Nós somos o signo mais odiado do zodíaco.
2: Não, nós somos o signo mais divertido do zodíaco.
0: E eu mais uma vez vou colocar lenha na fogueira aqui para os milhões de brasileiros que acreditam em horóscopo. Para mim não faz sentido nenhum, nem signo, nem horóscopo, nem nada dessas coisas. São 7:06, voltamos em instantes.
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5: Rapaz, eu tava ali olhando, falo diretamente de São Paulo, tava ali na varandinha aqui olhando. Hoje tá muito mais fechado o tempo aqui em São Paulo do que tava ontem. Eita, voltou a ficar com zica o negócio aqui do áudio. É, ontem, a essa hora, o sol tava nascendo, tipo, fechar as cortinas aqui porque ficou tudo amarelado, tinha aquele amarelão do sol nascendo no céu. Hoje não tem nada aqui em São Paulo, tá tudo cinza. Cinza. Daqui a pouquinho eu vou fazer uma imagem para colocar na nossa live. Agora são 7:12. Tá indo e voltando, olha só, fica flutuando. Tem aqui a participação do nosso ouvinte que tá perguntando: vocês viram as previsões do Super El Niño? Parece que vem algo muito forte aí. A Maria Tereza já tinha falado um dia desses. E em abril a probabilidade de termos Super El Niño era de 25%. Agora em maio já subiu para 37%. Então, mais do que uma em três. Esse Super El Niño, ele pode trazer o aumento das temperaturas altas, calor extremo acima do normal em quase todo o Brasil, muita chuva, especialmente na região sul. Então, região sul mais uma vez em alerta, Rio Grande do Sul mais uma vez em alerta e seca extrema nas regiões norte e nordeste. Então bagunça tudo. Maria Tereza, você se lembra de ter falado da possibilidade do Super El Niño esse ano?
6: Lembro, eu sigo um canal por causa do meu interesse por vulcões, eu sigo um canal de geologia, sei lá, acho que é. Mas eles dão esse tipo de notícia também. E já faz tempo que eles estão falando, muito tempo que eles estão falando desse El Niño super poderoso. Vou esperar para ver, né? Que tem alguma coisa diferente? Tem. Porque chover como choveu ontem à noite em Goiânia, nessa época, eu não lembro disso não, Zé Luiz.
5: É, tomara que não venha. Agora são 7:14. 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Vamos lá, temos aqui as próximas notícias no Falando Sério e depois tem mais interatividade com os nossos queridos ouvintes pelo 3226-9490. Professor Danilo, pois não?
7: José, e sobre o El Niño, primeiro a gente precisa ter clareza do que é e qual que é a causa desse fenômeno, porque ele é o aquecimento das águas do Oceano Pacífico Equatorial, que é uma consequência direta do aquecimento global.
5: Não tem aquecimento global, não, professor Danilo. Não tem uma galera que fala que não existe isso, que é fantasia.
7: Fala que é uma coisa natural, né? E
6: não, o Flávio
7: é
6: Bolsonaro isso. Vai lá avisar pro Trump que não tem.
7: Que não tem, que não existe influência humana no aquecimento global. Na verdade, a teoria deles é essa, né? Mas

0: disso, porque a pauta de quem governa, quem tem o poder, não é essa, né?
1: Inclusive, o nosso Congresso Nacional está atuando na direção contrária. Quando teve aquela super queimada, acho que 2023, no Brasil, que aquela fumaça
2: Nossa, horrível.
1: horrível atingiu Goiânia, Brasília, boa parte do Brasil, proveniente lá da região de Ribeirão Preto, em São Paulo, eu achei que, tendo chegado essa fumaça a Brasília, isso ia ser um divisor de águas. Eu falei, olha, os caras moram lá durante a semana, eles estão respirando esse mesmo ar aqui que nós. Ministro do STF hospitalizado por causa da fumaça lá, o Toffoli. Eu falei, agora eles vão se tocar, que tem que ser feito alguma coisa. Não serviu para nada. Olha só, Senado aprova afrouxamento de regras de licenciamento ambiental. Dentro de instantes, vamos lá com Fujioka. 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Vamos lá. Novo texto aprovado pelo Senado provocou reações de ambientalistas e da ministra do Meio Ambiente, Marina Silva. A gente não pode retroceder nenhum centímetro, disse ela. Então, o Senado aprovou na quarta-feira à noite um projeto que modifica as regras para licenciamento ambiental. A ministra do Meio Ambiente, Marina Silva, disse que a proposta é um golpe de morte na estrutura que protege ecossistemas no Brasil. O projeto foi aprovado por maioria ampla, 54-13. O texto facilita a liberação de licença ambiental para diversos empreendimentos com potencial de impacto no meio ambiente, como viadutos, pontes, hidrelétricas, barragens de rejeitos e dispensa a licença para obras, por exemplo, a ampliação de estradas e para atividades como agricultura tradicional e pecuária de pequeno porte, Pablo Costa.
3: Cara, eu acho assim, né? É um congresso que não tem responsabilidade, tal qual o nosso povo não tem. Porque assim, na conversinha, é sempre, ah, é importante mais, mas vai ter que diminuir o uso de carro, entendeu? Vai ter que voar menos de avião. Não vai dar para ter essa obra aqui. Não vai dar para ter mais marginal. Sabe? Ah, mas aí como é que o trânsito vai fazer? Mas como é que eu vou pro trabalho? Todo mundo acha o meio ambiente importante, desde que não mexa na dinâmica, no conforto dele. Então é o seguinte, José Luiz, sinceramente, cara, eu não vou ser o chato do mundo, não. Querem tacar fogo no planeta? Eu não vou ficar aqui, sabe, o arauto da chatice, a Greta aqui, ficar falando, olha, você vai morrer todo mundo, vai morrer todo mundo. Quem quer morrer, morre. Vai fazer o quê? Sabe? Todo mundo votando no mesmo, não nos mesmos caras. É até injusto, porque no Brasil tem uma média de renovação de parlamentares muito alto. Mas votando nas mesmas ideias, tendo as mesmas atitudes, querendo as mesmas coisas, numa lógica do consumo desenfreado. Ah, velho, também tá isso aí, ué. Quer o quê de diferente? Quer produzir como se não tivesse amanhã, sem investir em tecnologia, usando técnica do começo do século passado? Ué, é isso que vai dar mesmo, ué. Não tem outro caminho, se não mudarmos hábitos, nós da base, refletindo os políticos. Quem muda seu voto por causa do meio ambiente, José Luiz? Quem coloca isso como prioridade à hora de votar? Quem elege gente compromissada com essa pauta? Aí quando chega a fumaça, vira o Deus nos acuda. Quando acaba a água em São Paulo, vira o Deus nos acuda. Mas passou a crise, acabou a preocupação. A gente é imediatista igual um cachorro que só pensa em passear. Passeou, tá feliz. Não pensa no amanhã, a gente se porta igual um cachorro. Meu amigo, estamos tendo vida de cachorro.
0: E a política no Brasil é tão maluca, esse período é tão maluco, que a gente tem no Ministério do Meio Ambiente uma das ambientalistas mais reconhecidas no mundo. Você pode não gostar da Marina, mas ela é uma personalidade reconhecida no mundo, a importância dela na pauta ambiental. E mesmo assim a gente vai conseguir retroceder, sabe, na pauta ambiental no Brasil. É muito impressionante.
1: E tem gente

0: que acha que na época do Ricardo Salles, que tirava foto ao lado de pilha de toras de madeira cortadas ilegalmente na Amazônia, tem gente que acha que naquela época a proteção ambiental era melhor. Agora são 7:21. 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Defesa de Deolane se manifesta após prisão. Absoluta inocência, disse a defesa dela, fazendo o seu papel, né? Os advogados da influenciadora que ontem foi presa pela segunda vez por suspeita de lavagem de dinheiro para o PCC se pronunciaram. A equipe afirmou que ressalta a absoluta inocência da advogada e influencer, dizendo que os fatos serão devidamente esclarecidos em momento oportuno. Segundo os advogados, as medidas tomadas contra Deolane ontem foram desproporcionais. Deolane foi presa por suspeita de operar um esquema milionário de lavagem de dinheiro para o PCC. A investigação, Maria Tereza, teve origem na troca de bilhetes e manuscritos ligados ao PCC. Ela ia na cadeia, visitava os presos como advogada e os deixava bilhetinhos que eram jogados no esgoto pelos presos, e esses bilhetinhos foram todos encontrados, Maria Tereza.
1: Deixa eu falar uma coisa para você. Vovó tinha o hábito de dizer uma coisa que eu uso também. Quando você conta uma história meio estranha, você fala, e aí tem. Porque, olha, não é a primeira vez que a Deolane é presa. A outra vez foi por causa de bets. Ela tem uma fortuna que é inexplicada, completamente inexplicada. Então, Zé Luiz, aí tem, né?
0: Olha só, tem um ouvinte aqui que eu gostaria que você esclarecesse por que você está dizendo que a hipocrisia da Marina Silva é inexplicável. Todos se lembram dela assim. Me fale por quê? Porque provavelmente você está sendo nutrido aí por fake news sobre ela. As fake news sobre ela já tem décadas, né? Que circulam aí pela internet. Vamos lá, agora são 7:24, 7:24, Jaicar, desde 92, cuidando do seu veículo com qualidade e confiança, 16 lojas e mais de 100.000 itens à pronta entrega, Jaicar, a parceira do seu carro, Jaicar Autopeças. Agora são 7:25. Eu adoro dar essas notícias que trazem esperança com relação à medicina, avanço da ciência, especialmente quando a gente usa essa palavra aqui, que para muitas pessoas ela cai como uma bomba, o câncer. Comprimido dobrou a sobrevida, no caso das pessoas que têm câncer de pâncreas. Ele conseguiu chegar onde nenhum remédio havia conseguido. Por décadas, a molécula que está no centro de 90% dos cânceres de pâncreas foi considerada impossível de atingir. Mas um comprimido tomado uma vez ao dia quase dobrou a sobrevida de pacientes sem opção de tratamento, que já é uma grande notícia. Se a pessoa ia ter 3 anos de vida, ela pode viver 5, 6 tomando esse comprimidinho. Existe dentro de cada célula do corpo humano uma proteína chamada RAS, que funciona como um interruptor. Liga quando é hora de a célula crescer, se divide quando necessário, desliga quando termina. É uma peça da biologia celular tão fundamental quanto previsível. e completamente inofensiva na maioria das vezes. O problema começa quando esse interruptor trava na posição ligado. No câncer de pâncreas, isso acontece em mais de 90% dos casos. Durante décadas, pesquisadores tentaram bloquear esse RAS e fracassaram. Bom, no dia 13 de abril desse ano, a empresa americana Revolution Medicines anunciou que havia chegado lá. A sobrevida em 5 anos para a forma metastática é de cerca de 3%. Até agora, a única opção para esses pacientes era a quimioterapia intravenosa. Funcionava, controlava a doença por um tempo e estendia alguns meses de vida, mas durava pouco. E depois que falhava, quase nenhuma alternativa restava. A sobrevida mediana de pacientes em segunda linha de tratamento era de apenas 6-7 meses. Mas, nesse cenário, pacientes que já tinham feito a quimioterapia e não tinham mais onde ir, tiveram uma nova esperança. A gente continua com o desfecho, com a conclusão desta matéria, depois do intervalo aqui no Falando Sério. 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
0: Falo direto de Sampa, São Paulo, e quero pedir imagens, Fabinho. Tem ouvinte, quando eu tô fora, pergunta como é que você faz para transmitir, para comandar a rádio à distância. Então vamos lá, imagens, já vou começar a rodar aqui. Esse aí é o meu estúdio, as quatro telas que eu uso, e aí eu vou ali para varanda para mostrar como está o começo do dia aqui em São Paulo. Olha só, tudo embaçado, tudo cinza. O sol deveria estar nascendo ali. Ontem estava tudo amarelão. Olha só, a bandeirinha do prédio, do antigo prédio do Bovespa. Bovespa não, Banespa. Olha só a bandeirinha lá, tremulando lá em cima, no meio da neblina. E aí o mar de prédios, né? Como Goiânia tá ficando também, para todo lado que você olha prédios, e ali onde dá para ver o horizonte, tem a bandeirinha em cima do prédio, no meio da neblina, a bandeirinha do Bovespa, do antigo prédio histórico de São Paulo, do Banco Bovespa, Banespa, rapaz, Banco do Estado de São Paulo, né? Agora são 7:34, 7:34. Bora lá em frente com mais Falando Sério e com os nossos ouvintes interagindo com a gente através de mensagens de texto.
17: Bom dia, Zé Luiz, Paulo, Maria Tereza. Só mandar um bom dia mesmo e falar que eu sou fã da Maria Tereza. O melhor dia da semana é a sexta-feira. Valeu, um abraço. Diogo aqui.
0: Aí, pode agradecer, Maria Tereza.
1: Beijo, Diogo. Obrigado. Obrigado.
0: Olha só, tem aqui um ouvinte que está pedindo uma utilidade pública. Ele está dizendo: meu nome é Marcos, você falando da violência, dos furtos de celulares aí em São Paulo, moro no setor aeroporto, perto da Praça do Avião, logicamente em Goiânia, né? Ouvi você, José, falando da insegurança aí em São Paulo e resolvi falar daqui do setor aeroporto. Da insegurança, né? Da sensação de insegurança e do que tem acontecido por lá. Tem ocorrido por aqui assaltos à mão armada, roubo de celulares, furtos de moto no estacionamento da Caixa Econômica Federal ao lado da praça. Invasão de garagem, de prédio, furto de bicicleta e o mais grave, pessoas em situação de rua com mandado de prisão, garageiro ameaçando vizinhos com arma de fogo, pois estacionam em calçadas e obstruem o portão de acesso a residências. Aqui na rua 18A, ele tá dando até o endereço com a Avenida Pires Fernandes, queremos a Rotan aqui nas ruas do setor aeroporto, indica o nosso ouvinte Marcos. E termina com a palavra a Secretaria de Segurança Pública. Marcos relatando então que no setor aeroporto não tá muito diferente da sensação de insegurança aqui de São Paulo não, hein? Que absurdo esse tanto de coisa que ele tá relatando aí que tá acontecendo por lá, hein?
18: Bom dia, Interativa. Quem fala é o Douglas. Estou falando sobre o trânsito de São Paulo. Eu trabalho de aplicativo aqui em Goiânia. Uma coisa é comum. Quando a gente pega passageiro de São Paulo, é que eles falam que São Paulo é a quantidade de carro. É muito maior, né? Porém, que aqui em Goiânia os motoristas são extremamente mais mal educados, né? Mais ruim de roda no trânsito. Na faixa de pedestre. Na faixa de pedestre não, né? Naqueles cruzamentos lá, né?
0: Com relação ao respeito às regras, né? Com relação ao estresse, às confusões, ao xingamento, né? Se compara, aqui é muito pior, meu amigo. Bom, vamos lá, em frente com o Falando Sério, um programa Tecar Honda. 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Atenção, atenção, Tecar Honda, porque a hora é agora. 7:37, mais ouvinte interagindo com a gente.
19: Nossa nação hoje é considerada como a mais suscetível à ansiedade. Agora, o antídoto para a ansiedade, segundo especialistas, é a segurança. Então, a sensação de insegurança só complica mais ainda a situação do brasileiro. Marcos Vieira Canedo.
0: Valeu, Marcos Vieira. Mas a gente está longe de ser o país mais inseguro do mundo também, né? Não vamos exagerar, dizendo que o povo aqui é ansioso porque estamos no país mais inseguro do mundo. O próximo ouvinte quer falar sobre o filme Dark Horse. 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
20: Bom dia a todos da mesa. Não sei se é de rir ou de chorar. A impressão que vocês passaram nos comentários sobre esse tal filme, até lendo diálogos aí, né, Maria Tereza? E eu sei que é necessário, vocês precisam para poder comentar alguma coisa, mas eu não vou me aventurar nesse mundo aí, nesse underground, porque meu masoquismo não é chegar tanto. Mas eu fico com as impressões de vocês e agradeço, né, por se aventurarem nessa distopia aí. Abraço, Eduardo Henrique.
0: Eduardo Henrique, um abraço para você. Agora são 7:39, GO 060, parada. É isso, produção. 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
21: Bom dia a todos. Para quem faz o caminho da GO 060 sentido Trindade Goiânia e Goiânia Trindade, a parte aqui que fica em frente ao Veracruz, no posto policial, está completamente parada. Não sei o que aconteceu, o tráfego está parado. Tráfego. Quem puder evitar, evite. Bom dia a todos, Maria Tereza, um grande beijo.
0: Aí, Maria Tereza, pode agradecer, Maria Tereza.
1: Obrigada, querida, obrigada pelo beijo outro para você.
0: José. 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
2: Alô, aqui é o Gustavo de Goiânia. Queria mandar um salve aí pra vocês. Eu sempre ouço a Rádio Interativa antes de ir pra escola. Eu tô aqui com meu irmão Henrique indo pra escola agora e adivinha ouvindo a Rádio Interativa. Então, falou.
0: Aí, legal. Maria Tereza.
1: Legal demais.
0: Que você agradeça essas
1: não,
0: crianças.
1: Não, é bonitinho demais da conta. Não, gente, olha, que legal. Que legal, que legal, que legal. Nossa, que legal.
0: Gustavo e Henrique, né? Os irmãos escutando a gente no caminho pra escola. Muito obrigado a todas as crianças.
3: Tem que tomar cuidado com o que fala aqui, né, José? Porque tem muita criança escutando e tem que moderar bem o que fala aqui na rádio.
0: Isso, tem muita criança escutando aí na companhia dos pais no caminho pra escola, pras escolas, né?
3: José, vamos lá, agora sobre o trânsito.
0: Sim.
3: Só um comentário rápido. Não faz muito sentido hoje, com toda a tecnologia que a gente tem, esses postos de polícia rodoviária, tanto federal quanto estadual, que estão meio que na área urbana, ter aqueles cones aí que limitam a velocidade dos carros, sabe? Acaba sendo um ponto de estrangulamento do trânsito. E não melhora em nada a fiscalização, não sei por quê, qual que é a base desse procedimento. Saída de Trindade é assim, Nerópolis é assim, não tem
0: motivo. Tiraram de um desses lugares, mas assim... Eu chego a pensar que é um fetiche, porque geralmente o trânsito estrangula e não tem nenhuma operação, nenhum policial ali no momento, né, para verificar quem tá passando. É só, parece que é só para atrapalhar a vida do cidadão mesmo. São 7:42, quer concorrer a 10 scooters elétricas? 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Eu abri a caixa de Pandora.
22: Bom dia, Interativa. Dia. Bom dia aos ouvintes, José Luiz, Pablo Cos, Maria Tereza, professor Danilo. José Luiz, você é um homem da ciência, que pensa, que gosta de analisar, né? Vou jogar uma ideia para você. Horóscopo e astrologia não são a mesma coisa, tá? Horóscopo eu também não acredito, não. Eu acredito em astrologia. É, você acredita que a Lua exerce influência, né? Sim. Sobre a Terra, sobre as marés, sobre o nosso corpo. Sim. Aí eu ponho pra pensar, se a Lua, daquele tamanhico, tem uma baita influência sobre a gente aqui na Terra, imagina Júpiter. É isso, então assim, eu me dou o direito da dúvida. Eu falo, gente, a gente não provou nada ainda. Mas o sistema solar não é um sistema à toa, né? É porque a gente tá tudo interligado. Então eu acredito sim em influências, não em previsões. Tá bom?
1: Posso
22: eu sou uma apaixonada da astrologia. Sagitariana, este é o signo mais divertido do zodíaco, tá, Maria Tereza? Um beijo.
1: Posso responder, sim, Maria Tereza? Bom, primeiro, você tá brigando com dois divertidos, que sou eu e o Pablo. Acho que a gente leva uma certa vantagem, né, Pablo? Às vezes eu vejo coisa de...
23: Diria o Oasis, maybe.
1: Pode ser. Mas eu acho que nós somos um divertimento muito diferente dos outros divertimentos. Deixa eu dizer uma coisa. De vez em quando eu assisto alguma coisa de canal de astrologia, o problema é o princípio de que parte, né? Então, tudo bem, não vou dizer que não exerce influência, mas eu acredito numa influência física. Não acredito numa influência que diga, porque Júpiter entrou na casa tal, aí todo mundo vai ficar, avião vai cair, todo mundo vai ficar doido, não sei o quê.
3: Mercúrio retrógrado.
1: Eu não consigo acreditar nisso, porque eu não consigo, sabe assim, o princípio não tem explicação. Então, Urano é o planeta, que deixa todo mundo bravo, assim. Sei lá, não me lembro muito bem, mas é mais ou menos isso. Urano seria um planeta perigoso na casa tal. Por quê? Por que que na casa tal, específica tal? Então, assim, o princípio é dogmático, né? Os princípios são dogmáticos. Ô Zé Luiz, antes que o programa acabe, deixa eu mandar um beijo pro Pablo. Dizer pra ele que eu sou Tô feliz de ser sua vizinha em algum lugar, tá certo, Pablo? E olha, aniversário é um dia em que a gente se comemora, sobretudo. É bom que os outros comemorem, mas é bom que a gente se comemore. Que a gente pensa, nossa, passou mais um ano e nesse mais um ano eu fui legal, ou isso aqui tem para consertar. Eu tenho esse, vamos dizer assim, esse referencial. Então, Pablo, um beijo enorme para você. Se é domingo, eu sou segunda, tá?
23: Não.
0: Ficou ele até não mudo, quer falar, Pablo. Mas cortou o áudio. E olha só, quero falar rapidamente sobre isso pra gente não
23: alô,
0: ficar.
23: Alô, aí agora.
0: Pra gente não ficar aqui perdendo tempo do programa com coisas que não vão levar a lugar nenhum. Horóscopo, pra mim, é crença, é fé e tal. Tem nada de lógico e científico.
3: Uma informação, José, sobre horóscopo, pra essa lógica das datas fazerem sentido, a Terra tinha que ser plana, só isso.
0: E outra coisa, ela fala da Lua, ela tem toda a razão. A Lua tem influência física sobre a Terra. Ela tem tanta influência que as marés sobem e descem por causa da Lua. Ela tem tanta influência que atrai aquele mundão de água para cima quando ela está passando perto ali do mar. Bom, isso é uma coisa. A Lua está a menos de 400 mil quilômetros de distância. As constelações não existem porque elas se formam devido à nossa perspectiva, olhando aqui da Terra. As estrelas muitas vezes estão distantes uma da outra, muito distantes, e parecem estar próximas. Elas não existem, elas não alinham com a Terra a cada 28, 30 dias, como o horóscopo diz. E outra coisa, elas estão numa distância tão grande, mas tão grande da Terra, que é impossível que exerçam alguma influência sobre nós. Júpiter, que não é uma estrela, é um planeta aqui do sistema solar que ela citou, que estaria alinhado com tal constelação, como diz o horóscopo, ele está a quase 100, enquanto a Lua está a menos de 400 mil quilômetros de distância, Júpiter está a quase 600 milhões de quilômetros de distância. Então, como ele poderia ter alguma influência até física sobre nós? Então, se não tem influência física, muito menos influência aqui nas nossas vidas. Pois não, Pablo Costa, agora rapidão, porque estamos atrasados.
23: Tem intervalo, tem que falar muito, tem que falar de aniversário, tem que falar de horóscopo, tem muita coisa pra falar aí. Calma, não vai dar tempo, lá. Não. Eu falo depois do comercial. 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
0: É a rádio que fala de vários lugares ao mesmo tempo, né? Falo direto de São Paulo, Pablo Costa tá no home studio dele, professor Danilo e a Maria Tereza no nosso estúdio, no setor Bueno. Daqui a pouco, cafezinho direto da pecuária, direto do estúdio móvel, do Imob. E amanhã estarei falando, vou subir a Serra da Mantiqueira, vou falar direto de Campos do Jordão, aqui no interior de São Paulo. Mas o Pablo Costa estava na fila, pois não, Pablo Costa?
23: Sim, são dois assuntos, né? O aniversário e horóscopo. Em relação ao aniversário, claro, agradeço a gentileza, o carinho da Maria Tereza, retribuo também o beijo dela por conta do aniversário tá próximo. Não é domingo meu aniversário, viu? É perto, mas não é domingo. Vamos, eu não gosto de falar justamente por isso, porque a gente tem que se celebrar. E não se celebrar, não precisa dos outros ficar sabendo. Porque a gente vive numa onda tão narcisística, ególatra, todo mundo tem que compartilhar tudo, todo mundo tem que falar de tudo. E o aniversário é uma data íntima. O meu avô, meu bisavô, que eu não tive possibilidade de conhecê-lo, o Cossa original, que é o Pedro Cossa, falava que dor e alegria são coisas íntimas. Então ninguém precisa ficar sabendo se você tá doendo, ninguém precisa ficar sabendo se você tá feliz, entendeu? Curta isso sozinho. Porque senão é ostentação. Em tempos de ostentação de rede social, que isso, meu bisavô, eu não cheguei a conhecê-lo. Ou seja, ele nem imaginou a existência de um trem chamado rede social pra ficar se mostrando por aí. Então a pessoa tem que falar que sofreu, tem que falar que tá feliz, tem que falar que comprou, tem que falar que rodou, tem que falar tudo. Eu prefiro uma descrição, porque graças ao bom pai, eu tenho muita gente que se importa e tem carinho comigo. Mas eu não sou tão importante assim porque faço aniversário e todo mundo faz aniversário também, é a data que não interessa ao mundo. Interessa somente a mim e aos próximos. Então eu não gosto de falar porque a gente tem alguma expressão, alguma notoriedade em Goiânia. Claro que agradeço isso, sempre trabalhei por isso, mas o aniversário é uma data que não interessa, não é feriado, então assim, não interessa. Em relação ao horóscopo, Maria Tereza é muito coerente no que ela fala das coisas, porque como ateia, gente, se a gente for pensar na razão, Jesus não faz sentido, Maria não faz sentido, Cristo não faz sentido, Buda não faz sentido. E olha o tanto de gente que acreditam nessas personalidades religiosas, essas entidades, essas santidades. O horóscopo entra nesse rol. Então debater isso, porque o planeta, porque é de uma inutilidade atroz, tal qual falar de que é a impossibilidade de uma virgem ter filho. Igual a impossibilidade de alguém ao terceiro dia ressuscitar. Isso é de uma impossibilidade material, mas como fé não trata as questões materiais, gente, deixa pra lá. Agora, em relação ao horóscopo, pra botar mais pimenta no debate, eu não acredito em nada, né, velho? Mas também não duvido de nada, sabe? Ó, eu não acredito, não duvido. O agnosticismo é aquilo lá. Eu reconheço a minha ignorância e minha limitação perante o metafísico. Os maiores cérebros desse planeta tentaram chegar a conclusões e deram conta. Eu, um Zé Ruela, um analfabeto completo, sabe? Não vou dar conta de chegar perto. Então eu abdiquei de pensar disso. Eu não vou pensar. Agora, eu não posso negar o fato que Nossa Senhora, quando eu vejo, me inspira a ser alguém melhor. Ela me dá um trem bom, assim, ela me faz querer ser alguém melhor. Eu não posso negar meu sentimento. E eu não posso negar que tudo que eu leio do signo de Gêmeos parece que bate bem comigo, entendeu? Nas virtudes e nos defeitos. E eu não sei nada de ascendente, de lua, de... Não sei nada disso de mim. Mas quando eu leio, Gêmeos é assim. Eu falo, nossa, pior que eu pareço com isso mesmo. Eu não posso negar o que eu vejo em relação a isso.
1: Gente.
0: Bora lá.
1: Só um minutinho.
0: Pois não, Maria Tereza.
1: Os ouvintes da Interativa acabaram de conhecer o famoso bom humor e o famoso mau humor dos geminianos, viu, Pablo? Eu estou extremamente bem-humorada e você está extremamente mal-humorado.
0: Eu acho que quem formula isso, né? Tipo assim, as características dos signos é tão esperto, mas tão esperto que acaba sendo tão genérico que a pessoa acha que não, tá falando de mim. Aí o professor Danilo tá até, parece que tá concordando comigo, né?
3: José.
0: Professor Danilo.
3: Sabe qual que é o ponto positivo do horóscopo dos signos? Num tempo em que as pessoas não olham tanto umas pras outras, não prestam atenção em ninguém, quando você presta atenção no seu par, no seu parceiro, no seu amigo, pra ver se as características do signo dele batem, é um ponto positivo. É um carinho, uma atenção, é uma leitura que a pessoa faz da outra. Então, esse é um ponto positivo do horóscopo. Do resto, é só uma enganação generalista.
1: Mas saiba o Pablo que, apesar do mau humor dele com o dia do aniversário, eu não retiro. Meu beijo, meu abraço,
0: hello,
1: minha amizade.
23: Maria, ele é tão útil. Agradeço e retribuo.
1: Não retiro.
3: Eu e a Maria Tereza combinamos de mandar um carro de telemensagens na porta da casa do Pablo no aniversário.
0: Ai, ai. Já pensou, Pablo, há 47 anos, nascia esta pessoa que veio para mudar a realidade de tanta gente, para emocionar tanta gente. Eu vou fazer o texto, eu faço questão de escrever o texto que vai ser lido pelo locutor com aquela voz impostada. Tem ouvinte falando sobre meio ambiente e tem ouvinte dizendo que a treta na Geo 060 hoje é reforma mal planejada.
12: Bom dia a todos, meu nome é Genise Fátima. A preocupação com o meio ambiente não está presente nem nas instituições educacionais. Eu trabalho em uma, não tem nem coleta seletiva, ninguém tá nem aí no dia a dia. Tá chegando junho, semana do meio ambiente, é lacinho, fitinho, florzinha, só para postar nas redes sociais.
0: Isso, ótimo exemplo. Discurso lá da escola, ou somos sim a favor do meio, da proteção ao meio ambiente. E aí a escola não se preocupa nem em fazer coleta seletiva. Bom, olha só, aquele ouvinte falou que o Brasil é o país mais ansioso do mundo, né? Segundo dados mais recentes da Organização Mundial de Saúde, o Brasil possui a maior taxa de pessoas com transtornos de ansiedade do mundo. Cerca de 9,3% da população brasileira, segundo esses dados, convivem com algum tipo de distúrbio ansioso. Isso representa quase 19 milhões de brasileiros. Quando a gente olha o percentual aqui, a gente acha, não, é pouquinha gente, é minoria, mas quando a gente coloca em números absolutos, a gente vê o tamanho do problema, né? Então seriam quase 19 milhões de brasileiros ansiosos. Bora lá, ouvinte interagindo com a gente, ouvinte gravando pelo 3226-9490, em nome dos nossos gentis patrocinadores. Ô, meu pai do céu, não mexe nesse computador, ainda não, senão me atrapalha aí, Mourão. Vamos lá. 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
13: Bom dia, Interativa. Bom dia. Eu sou mais na linha do Pablo, até porque aniversário significa que você está envelhecendo mais, talvez ficando mais experiente. Mas aniversário é todo dia, levantou de manhã, abriu o olho, respirou, parabéns, mais um dia.
1: Deixa eu falar uma coisa. Só desculpe, sim. Pablo, Zé Luiz, só para completar, daqui a pouco eu vou para o aeroporto buscar meu neto que chega de São Paulo para passar meu aniversário comigo. Pergunta o bom humor que eu tô.
0: Ah, oh, que legal, que legal. Curta bastante seu netinho aí, Maria Tereza. Daqui a pouquinho eu estarei subindo a Serra da Mantiqueira. Amanhã, falarei amanhã às 6 da manhã. Tem o programa apresentado, né? Comandado direto de Campos do Jordão, Serra da Mantiqueira. Está frio aqui em São Paulo, imagine lá, meu amigo. Vem aí, Hora do Cafezinho, diretamente da PECU. Tá me ouvindo com eco, Pablo Costa? Tá normal a minha voz?
23: Sim, ou é só retorno?
1: Eu também tô ouvindo com eco.
0: Ah, então tem um eco. Está surgindo um clima terrível. Deixa tirar. Agora acabou o eco?
1: Pronto, acabou
0: o eco. Acabou o eco. Então, deixe-me terminar aqui o programa para não dar confusão, né? Vem aí o cafezinho diretamente da pecuária. Muito obrigado, jornalista Pablo Costa, advogada Maria Tereza e professor Danilo Cunha.
23: Boa semana.
3: Valeu, bom dia para todo mundo.
1: Tchau, gente. Bom fim de semana. Um abraço, Pablo.
0: E voltarei amanhã às 6 da manhã, direto de Campos do Jordão.
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14: Diretamente da pecuária de Goiânia, mais um cafezinho no ar, meus biruleibes. Bom dia, Goiânia. Bom dia, ó, glorioso estado de Goiás. É a Ziriga, meu filho. Sobe essa trilha aí, meu irmão. Agora pode abaixar. Deus te proteja.
15: Amém.
14: 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Ô, meu impávido colosso, bom dia, como é que você tá, querido?
0: Bom dia pra você, bom dia.
14: Ô, mas que surra de imaginar o Botafogo a gente levou, hein, malandro?
0: André assustou comigo hoje porque eu andei estressado no trânsito, falando algumas coisas, palavras de baixo calão pra alguns motoristas.
14: Então quase eu pedi pra ele parar o carro, para aí que eu vou a pé, viu, meu irmão? Pelo amor de Deus, cara, já encrenca aí, rapaz.
0: Ah, aí ficou bravo.
14: Fala, Pupulas, como é que você tá, irmão?
16: Bom dia, André, bom dia, DJ, bom dia aos ouvintes. Uai, eu acho que vocês pegaram a Marginal num horário diferente do que eu peguei, que eu vim na Marginal também, tava relativamente tranquilo.
14: Não, meu amigo, tinha um Honda Fit a 30 por hora.
16: Ah, não, mas aí é.
14: Na faixa da esquerda.
16: Tinha um carro na minha frente.
14: Que parecia um safety car.
16: A 75. O limite da Marginal é 80. Aí, do nada, ele reduz pra 60 na pista da esquerda.
14: É, realmente, os gênios aí da direção goianiense. Parabéns a todos os envolvidos.
16: Mas eu não xinguei ninguém, não briguei com ninguém.
0: Não, eu briguei, xinguei. Se fosse dar tiro, eu dava tiro também.
14: Não,
0: oh,
14: que isso,
16: não,
14: que
16: DJ.
0: Ó, seguinte, tem frase hoje. Porque hoje eu tô estressado, tem frase
14: tem
0: pra
14: frase?
0: Estressar.
14: Tem
16: frase? Tem seu pensamentinho?
0: Tem aí, frase pra estressado.
14: Vai, manda.
0: Não crie expectativas.
14: Opa.
0: Crie vergonha na cara.
14: Opa.
0: Pois vergonha na cara é que nem desodorante. Quem mais precisa não usa.
14: Realmente referência em bom humor de Henrique Amaral. Contagiante esse alto astral aí, hein? Estressado, João. Ô, meu Portuga, bom dia.
17: Bom dia a todos.
14: É a sua primeira vez na pecuária? Está debutando aqui, rapaz?
17: É a primeira vez que eu tô a ver bois e vacas às 8 da manhã.
14: É maravilhoso.
16: Mas você nunca foi pra uma fazenda, não?
17: É, essa hora eu tava bêbada, em coma, não
14: é? Boa.
0: É, daqui a pouco vamos ordenhar ali umas vacas, tomar um leite.
17: Deixa eu te falar, não, e o melhor é, as pessoas ainda não sentem aqui como é que tá o programa, mas tá aqui a tremer tudo, não é?
14: Tá tremendo.
17: Parece que é uma massagem.
14: Ô, Portuga, deixa eu te falar um negócio. Você tem que colar nessa pecuária à noite.
17: À noite?
14: Pra curtir todos os baratos e benesses que a pecuária pode te oferecer, tá bom? Cara, eu saí ontem daqui 1:30 da manhã.
16: Ah, eu virei, eu vou vir hoje à noite.
14: Ah, você virar? Ana Castela?
16: É, Ana Castela.
17: Que... As minhas filhas estavam aqui ontem. Elas devem ter visto, se calhar.
14: Bicho do céu, ontem eu rodei isso aqui à noite, viu? Pelo amor de Deus.
16: Cheio.
14: Cheguei em casa quase 2 da manhã, daquele jeito.
0: Foi entregue em casa 2 da manhã.
16: Tu mandaram entregar. Foi no show do Natanzinho?
14: Rapaz, não. Eu vi 2 músicas e fiquei roletando.
0: A última coisa que ele viu aqui foi show.
14: Não, mas deixa eu te falar um negócio. Showzaço, tá? Pelo menos pelas 2 músicas iniciais. O resto eu não sei. Mas, não. O menino tem presença de palco. Impressionante. Então, quando o cara tem presença de palco, a estrela no palco, é contagiante, né? Pode ser axé, pode ser
16: pode
14: forró,
16: ser pode estilo,
14: ser,
16: né?
14: Pode ser música clássica, jazz, um escambau de Madureira. E o Natanzinho mandou ver ontem aqui, viu? Tamo junto. Ó, beleza. Enquete de hoje, em caráter de urgência, eu quero que vocês falem, mandem aqui para esse programete eventos e festas inesquecíveis do estado de Goiás, da sua vida, meu querido, dileto, garboso, cheiroso, ouvinte da Interativa e do Cafezinho, tá bom? Pupulim,
16: diga.
14: Qual o evento inesquecível que você foi nessa terra, hein? Ou show inesquecível?
16: Aqui em Goiás?
14: Aqui.
16: Nossa, tem muita coisa. Já foi pro Fica, que é bem legal. Eu fui no Fica no começo, nos primórdios.
14: Ah, o Fica teve algumas edições inesquecíveis.
16: Nos primórdios
14: como,
16: do Fica.
14: Por exemplo, a inesquecível edição, eu estava lá, do Mano Tchau, que cantou o show inteiro a mesma música e ele não percebeu isso. Juro por Deus. Rapaz, tanto é que o Mano Tchau acabou o Fica, ele ficou morando uns 2 meses na cidade de Goiás.
16: Ficou?
14: Olha o naipe do malandro.
0: E
14: né,
0: todo bicho? Mundo torcendo pra ele dar tchau.
14: Não, bicho, foi embora. 2 horas de me gusta não sei o que, me gustas tu. Foi só essa música, impressionante.
16: Ele ficou
14: parabéns.
16: No repeat.
14: Ficou no repeat. Não, ele nem sabia onde tava. Foi uma coisa muito bonita, parabéns. Inesquecível esse show do Mano Tchau. Tá legal?
16: Ah, DJ... tem Canto da Primavera também, é legal.
14: O DJ que é das antigas, pra não chamar de velho, né? Não, é das antigas, cara. DJ, vem cá, anos 80. Qual foi o grande evento, o grande show dessa cidade que você presenciou, que você deu rolê?
3: A visita do Papa.
14: Ontem mesmo a gente voltando pra casa aqui da pecuária, pela manhã, e o DJ me relatando uma história do tempo que ele fazia parte da torcida organizada, como é que é? Império o quê?
4: Inferno Verde.
14: Inferno Verde.
4: É.
14: Quando ele tomou uma carreira de 8 vilanovenses, realmente possessos nas imediações do Flamboyant.
4: Era brejo ali, próximo ao Flamboyant, tudo mato. A gente saiu estourando aquilo ali, rapaz, no brejo. Porque os caras estavam atrás da gente.
14: Mas meu filho viu muita coisa nos anos 80, né?
4: Eu tive a honra de assistir Chiclete com Banana de graça na Praça Tamandaré.
14: Pô, isso aí. Isso é um evento, né, cara?
3: Pegou no seu coração.
14: Não, isso é um evento.
3: Você foi na visita do Papa?
4: Fui também.
14: Olha, esse
4: estacionamento é adorado.
14: Olha, tomara que tenhamos Papa novamente aqui na cidade de Goiânia, hein? Tá perigando.
3: Tá perigando, né? Pra vir pra
4: abenção, João de Deus.
14: Querido João Paulo II. Tá bom?
4: Certo.
14: João Paulo II não fosse Papa, seria cantor de sucesso aí. Faria duetos com o Sérgio Reis e tinha um carreira partida, indubitavelmente. Querido João Paulo, saudade eterna.
4: Seguinte, 32269490, qual o evento inesquecível na sua vida aqui nesta pequena, singela cidade?
14: E ó, se quiser mandar evento pessoal também, batizar de sobrinho, casamento de parente, meu irmão, fique à vontade, porque esse programa é de vocês e não para beber, sobe trilha.
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0: Rapaz do céu, alguém dá um calmante aqui pro DJ, meu irmão. O cara tá possesso, cara.
1: Cadê os tranquilizantes? Ah, peraí, vai, pode falar.
2: Que loucura.
3: Cadê os tranquilizantes,
2: cara? Eu tenho um Rivotrilzinho aqui. Quer?
1: Não, eu quero pegar que a banderola aqui da rádio também hoje.
0: Parou. Tá bom, bicho? Olha, diretamente da pecuária, do nosso imóvel, estúdio móvel da Interativa. Isso aqui, bicho, como eu amo esse imóvel, viu?
2: Fazer estúdio de massagem.
0: Daqui. Como?
2: Estúdio de massagem.
0: Meu sonho, hein, ah, bicho?
2: É, uai, aqui tá tudo a tremer.
0: Não, é o ar-condicionado. Mas não sai no ar.
1: Esse
0: aqui é tecnologia.
1: Não presta, rapaz,
0: é tecnologia, tecnológica.
1: Tecnológica.
0: Ô, André Popolini, não dá um barato legal fazer o programa aqui nesse imóvel, cara?
3: Fala vai sério. Dar com... Nesse ambiente fechado, com o DJ tendo um surto.
0: Não é bom.
3: Psicótico, um surto psicótico.
0: A gente não se sente numa celinha, numa kitnet ao lado de Hannibal Lecter?
3: É, foi, eu já mandei mensagem pra alguns veterinários que eu conheço que estão trabalhando aqui na pecuária pra ver se alguém traz uns tranquilizantes.
0: Peraí, bicho, pelo amor de
2: Deus. É um boi dando marradas aqui, é?
3: Que são marradas.
2: Marradas é os cornos a bater na coisa.
1: Sabe o que é, gente? É falta de cafeína.
0: Vocês criam boi em Portugal?
2: Bois não, mas vacas sim.
0: Por quê? Não entendi. Não, tá bom. Você não tem nem terra pra criar boi lá, né?
2: Não tem.
0: Rapaz,
2: imagina pôr lá num apartamento 1850 umas vacas lá.
0: Só a fazenda do Amado Batista aqui é duas cidades de Lisboa.
1: Pensei que você ia falar tamanho de Portugal.
0: Não chega tanto. Pô, né? Mas
2: dizem que o estado de Goiás equivale ao tamanho de quatro vezes o tamanho de Portugal.
0: Não, só Rio Verde é
1: e
0: Portugal.
1: E detalhe, estado de Goiás antes de ser dividido, né?
2: Sim.
1: Com

0: Tocantins, né?
1: Se fosse colocar um Tocantins, aí é toda a Península Ibérica. Queridos amigos espanhóis, um beijo pra vocês. Tá, olha, enquete de hoje, eventos inesquecíveis da história desse estado de Goiás maravilhoso e também da vidinha de vocês, dessa nossa vidinha sustentável. Tá, vamos dar uma moral de áudio já, gente?
0: Vai lá.
1: Já, filho. O pessoal participando aqui de tudo, muita prosa. Vai, toca, meu irmão.
2: Bom dia, Interativa, aqui é Jefferson, motorista de aplicativo. Cara, quem não se lembra, show Pepe Moreno na Eclipse. Pelo amor de Deus, saudade da Eclipse. Não, saudade.
1: Olha, deixa eu mandar um abraço aqui especial.
3: Bom dia, Cafeló.
1: Não, peraí, parou. Já a gente coloca nosso ouvinte no ar. Deixa eu só mandar um abraço especial pro Tássio e pro Cássio. E segundo eles, é uma dupla sertaneja de esquerda. Aí fica ruim, hein, bicho? Aí realmente me irritou.
4: Ah, eles cantam
1: isso.
4: Pela reforma agrária.
1: É, bicho, brincadeira. Olha,
4: ai, que saudade do meu acampamento na beira da BR.
1: Que coisa magistral. E, mas a galera tá lá em Goianésia ouvindo a gente. Um beijo pra vocês, tá bom? Agora sim, ouvinte no Amanda.
3: Evento inesquecível não necessariamente precisa ser por motivos bons. Um evento inesquecível que eu não irei na minha encarnação,
1: pois
3: nessa
1: não.
3: Encarnação,
1: pois não,
3: é o Festival de Massas de Nova Veneza. Eu fui em um ano,
1: que isso?
3: Não tinha onde estacionar, eu estacionei na entrada da cidade, andei a cidade inteira para chegar no local. Não tinha banheiro público decente para uso, tive que pagar por todas as vezes que eu fui ao banheiro. Não tinha onde sentar porque todas as cadeiras estavam reservadas antes do início do evento, já a população já ia lá e juntava as cadeirinhas e fechava as mesas. E é assim, 1h30 de fila para comprar uma ficha.
1: Olha, temos aqui uma ombudsman do Festival de Massas de Nova Veneza. Mas você ir para Nova Veneza para comer macarrão parafuso? Com
4: molho vermelho, já não ouviu o final da história, porque ela ficou 1h30 lá à espera da ficha e quando chegou não tinha massa, não tinha macarrão mais.
0: Acho que ela ia falar da qualidade do macarrão. Eu fui uma vez também ao Festival de Nova Veneza, demorei quase 2 horas pra chegar à cidade. Esse mesmo problema, você não consegue entrar dentro da cidade, você estaciona super longe de onde é o festival, tudo lotado, e aí você vai comer, é o que você falou, é macarrão parafuso de saquinho com um molho pomarola.
1: Olha isso, bicho. Não, mas é muito famoso o festival de massas lá.
0: É, mas eu já fui uma vez, pronto, já.
1: Olha, realmente, críticos do Festival de Massa de Nova Veneza, parabéns a todos vocês, tá legal? Ouvinte diz, bom dia, galerinha, top das galáxias. Aí já acabou minha manhã isso aqui. Top das galáxias realmente é um negócio que estraga meu dia.
5: Eu me recuso a comentar.
1: Aí, mas aí nosso ouvinte completa, o Lucas Idalino. Só pra informar, o Papa irá retornar à Goiânia no mês de setembro, agora em 2027.
5: Cogitaram essa possibilidade.
1: Mas é confirmado isso aqui? Tem que
5: ainda
1: ver
5: não.
1: Direito.
5: Ainda não.
1: Eu quero Papa Móvel na Marginal Botafogo, querido. É isso que eu quero, tá bom?
4: Em tempo de chuva.
1: Aliás, olha, sinal vermelho, alerta vermelho na seleção brasileira. Tornozelo do nosso menino tá inchado. Então já estão falando
4: já
1: então.
4: Antes de
1: os urubus da imprensa brasileira querem cortar o meu atleta, mas vocês não terão esse gostinho.
5: O problema não era panturrilha?
1: Tornozelo.
5: No Neymar?
1: É.
5: Panturrilha, velho.
1: É tornozelo.
5: Agora já é panturrilha.
1: Meu irmão, você é médico, nem eu sou.
5: Não, eu tô. Ó, o negócio é o seguinte: o tornozelo, então foi jogando pôquer, viu? Só pode, porque tava com problema na panturrilha.
1: Não, foi o último jogo.
0: Não, foi depois de fazer a campanha da Bet lá, a favor da Bet.
1: Ô, cara, isso é deprimente no Neymar. A primeira coisa que o Neymar fez depois da convocação foi uma propaganda de Bet, foi postar uma propaganda de Bet. Aí me dá uma agonia.
5: Ele não jogou aquele negócio lá, League, não?
1: O quê? Kings League. Não, não jogou, pô. Ele não joga aquilo, não. O cara é um atleta profissional, respeito.
5: Não, ele parece que é dono de time lá, né?
1: Não, ele tem tempo. O Neymar é dono de um batimóvel, meu irmão. Um time da Kings League é um detalhe.
4: Não, até onde eu sei, o Neymar, eu sou dono do batimóvel.
5: O Neymar estava com problema na panturrilha. Pronto. Só isso.
1: Não, tá
5: agora
1: bom.
5: Já falaram de tornozelo? Uai, aí não.
1: É vocês da imprensa.
5: Isso aí foi a esposa dele dando uma rasteira nele em casa.
1: Tá bom, vocês da imprensa, tá bom? E agora, mais ouvinte participando, uma saideira aqui pra gente encerrar esse bloco. Cadê? Vai, DJ, pode soltar?
5: Vai, filho.
1: Obrigado.
6: Bom dia, Interativa. O evento que eu não esqueço e que me traz boas lembranças aqui em Goiânia era o Carnaval Goiânia. Aquela versão que começava na sexta e acabava no domingo e rodava nas ruas isso. de Goiânia.
1: Tem, né, coisa melhor do que uma pancadaria ao som de um bom araqueto? Era o carro na Goiânia, era isso, que saudade.
5: Asa de Águia, Ricardo Chaves, Timbalada.
1: Mas por que acabou, bicho? Era o Belmarque de trio elétrico nas imediações do Vaca Brava. Quem acabou com isso é um herege.
5: Os moradores, não, cara, da região.
1: Os moradores da região.
5: É o axé, caiu, velho. O mundo todo, o axé caiu. Hoje o axé é sucesso só na Bahia.
1: O axé é sucesso na Bahia, isso é uma bazoca tão grande. Léo Santana aqui do Carnaval ano passado botou 5 milhões de pessoas na Avenida 85.
0: Ano passado não, desse ano não.
1: Foi esse ano, né? Desculpa, é que o tempo tem passado rápido pra mim.
0: Eu tô achando que eu tô sem retorno, não, tô me escutando aqui. Mas fazendo duas pequenas correções. Edema na panturrilha, o Neymar, e o Papa ainda não foi confirmado.
1: Realmente, só informações precisas aqui no cafezinho sobre o Papa e sobre o atleta
5: Leão
1: Neymar.
5: 14 foi convidado oficialmente pelo arcebispo de Goiânia, Dom João Justino, para participar da 19º Congresso Eucarístico Nacional, que ocorrerá na capital goiana entre 3 e 7 de setembro de 2027. Até o momento, a Santa Sé não confirmou a viagem apostólica.
1: Boa.
0: Só convidado.
1: Olha, e deixa eu mandar aqui pra gente encerrar este bloco, neste programete. Um abraço pra Márcia da SGPA e pro Thales e pro Juliano. Ontem, meu irmão, a gente com acesso livre aqui a todos os camarotes, eu não sei como consegui chegar em casa, viu, Portuga? Mas consegui. Agradecer a Deus pela misericórdia de ter me levado pra casa 2 horas da manhã em estado semi-alcoólico. Obrigado,
4: se eu soubesse, tinha vindo com as minhas filhas. E tinha dado um perdido nela.
1: Tinha dado um perdido nas filhas. Aí é sacanagem. Vai, sobe o som, irmão.
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0: Cafezinho go back, ladies and gentlemen, diretamente da pecuária do nosso estúdio móvel. Cadê minha trilha, bicho? 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Olha, eu tô aqui com o Luciano Bonfim, nosso convidado especial, presidente da Associação Goiana dos Criadores de Zebu. Como é que você tá, Luciano? Tudo bem, bicho?
1: Tudo bem, meus amigos da Interativa, obrigado pelo convite para estar presente aqui com vocês.
0: Fala bem perto do microfone, por favor, Luciano.
1: Falar um pouquinho do que é a GCZ e do que a gente tem representado para a pecuária goiana hoje.
0: Ô, Luciano, deixa eu te fazer uma pergunta. Se Zebu, se o... Porque é uma raça de boi, não é?
1: Não, Zebu inclui as raças que a gente fala, as raças zebuínas, perfeito. São as raças oriundas da região ali da Índia, do Paquistão. Aí o zebu inclui aqui no Brasil, mais conhecido por vocês, o Nelore, o Zerac, o Crio, o Cindy, o Gir, o Tabapuã, o
0: Brahma. Por exemplo, se o Nelore fosse um carro, que carro seria, hein, bicho? Só pra gente ter um efeito comparativo.
1: O Nelore é o carro mais vendido.
0: É, né? Seria um BYD, então. Um Mini Dolphin BYD. Com uma picanha maravilhosa.
1: Hoje o Nelore, hoje, aqui pra nossa região centro-oeste, indo pro norte, hoje 80% do rebanho hoje é representado por animais Nelore, das raças Nelore, ou anelouradas, né? Certo?
0: Perfeito. Bicho, aumenta o meu retorno um pouquinho aí, que dá pra ouvir patavina aqui, viu, meu irmão? Vou meter o Tim Maia aqui nessa moléstia, tá bom? Muito obrigado. Ô Luciano, quantos anos criando gado, hein, bicho?
1: Tá, eu brinco com o pessoal, eu não sou pecuarista de raiz. Eu comecei há mais ou menos, há pouco mais de 20 anos atrás, eu não sabia nem o que era braquiária. A minha praia é que eu sou médico, urologista, tenho fazendo 43 anos de formado, e há uns 22 anos a gente começou a mexer, e há mais ou menos 15 anos eu tô criando uma raça que no Rio Grande do Norte tem muito,
0: a gente tava conversando
1: sobre o Guzerá.
0: É?
1: Eu sou o criador de Guzerá.
0: Rapaz, os boi da minha terra é todo magrinho, tem umas loucuras, sabe? Não, falando sério.
1: Aqui não.
0: Você dá um rolê pelo...
1: Aqui hoje eu levei, agora lá em Touro meu, que foi campeão, grande campeão Curveira, ficou em primeiro lugar no ranking nacional ano passado. Ele com 28 meses, ele tava com 1.080 quilos.
0: Que maravilha. Cara, tem uma coisa que eu adoro, é leilão de gado na TV a cabo. É gostoso, não é, bicho? A gente realmente não tem 700 mil reais pra dar num boi, mas a gente fica encantado com isso, né, cara? É uma maravilha. Já participou de muito leilão?
1: Não, geralmente, eu não sou muito ligado a leilão. Eu prefiro, muitas vezes eu disponibilizo alguns animais, uhum, quando alguns amigos pedem. Geralmente eu vendo mais é na fazenda.
0: É, pois bem.
1: Graças a Deus eu tenho um mercado bom dentro da minha fazenda.
0: Cara, eu olho esses boi aqui que estão aqui estacionados, entre aspas, na pecuária. E aí eu vejo eles e penso, vocês são os sortudos, hein, queridos? Não vão virar picanha contra filé, maminha, alcatra. Parabéns pra vocês.
1: Achei que uma hora acaba virando.
0: É, né? Por mais caro que seja, uma hora vai pro abate, né? Ou não?
1: Ah, geralmente chega uma certa idade que acaba sendo descartado.
0: É, descartado, entre aspas, e vira alegria da gente nos açougues de todo o Brasil, né? E olha, e muito ouvinte participando aqui, bicho. Por exemplo, não tem como, na nossa enquete de hoje... Né? A gente tá falando sobre eventos inesquecíveis do estado de Goiás. O ouvinte fala, show inesquecível foi o Paul McCartney no Serra Dourada, lotado e com direito a gafanhoto e um coro de Hey Jude de 15 minutos. Tava todo mundo lá aqui, né? Tava lá, Luciano? Não.
1: Não
0: tava ocupado criando Zebu, né, Luciano? Dando de Paul McCartney, aquele vagabundo. Você tava aqui, Portu? Tava no show, Portu?
2: Eu adei Paul McCartney.
0: Você odeia a Paul McCartney? Uh-huh. Alguém tá armado aqui no, na van, não? Não, né?
2: Hoje tá difícil, o Portuga e o DJ.
0: Ô, Luciano, me ajuda aí. Como é que o cara pode odiar a Paul McCartney? Não tem como, né?
3: Beatles, gente, respeita.
0: Peraí, rapaz.
3: Não, mas no show do Guns você foi, né?
4: Claro que não. Odeio Guns.
0: Ele é metaleiro, ele é metaleiro. Não, rapaz, é o que meu avô sempre disse. Paul McCartney, o Beatles, The Beatles, eles são milionários é rico do rock and roll. Não tem como detestar isso. É o
4: eu
0: clássico.
4: Detesto. Tá?
0: Não, não para, né?
3: Pô? Não, mas dos Beatles, pelo menos George Harrison você gosta.
4: Quem é o George Harrison?
0: É, tem que dar uma surra de
3: Ringo. Se você falar que gosta do Odair José, eu saio dessa van aqui agora.
0: Pelo que não amor. Gosta, né? Do Odair José.
3: Não, quer falar que gosta.
0: Por quê?
3: Não, porque ele tá odiando tudo que a gente tá falando.
0: Ah, tá certo. Não, mas não tem como odiar o Odair José.
4: Foi tu que passaste essa energia pra mim matinal hoje.
0: É, ah, o bicho tá. Ele tá.
4: A culpa é tua.
3: Agora já tô brocochô
0: de mim. Não, ele tá com uma coisinha meio duende verde.
1: É que ele deve Aranha. Gostar muito é do é Roberto Leal, né?
4: Roberto Leal, oh, esse é o rei.
0: Ele morreu o Roberto Leal, né?
3: Morreu.
4: O filho dele é um roqueiro, mano.
0: É mesmo?
4: Canta metal mesmo. Tipo, e eles faziam uma dupla às vezes. A cantar o bacalhau.
0: Ah, é? E o filho dele assim. Canta metal?
4: Canta.
0: Você vê o que um pai ausente faz na vida do filho, né? Terrível. Um beijo finado, Roberto Leal, onde quer que você esteja. Ouvinte no ar.
5: Bom dia, Lunáticos por Café. O evento inesquecível da minha vida foi o quê? Demorou mais de 10 anos, porque foi 10 anos de desculpa pra não casar. E depois casei, meu amigo, foi meu casamento. Perdi a única coisa que o homem jamais recupera, que é o quê? O nome de solteiro. Mas sou feliz, deixei. Foi muito bom meu casamento.
0: Parabéns, querido. Mais um divorciado feliz.
3: Pensei
0: aqui
3: que eu ia falar
0: conosco.
3: Liberdade, mas não nome.
2: É, mas vocês estão casando errado.
0: Olha, né? Teve ouvinte revoltado aqui, Luciano. Você está de brincadeira, André, comparar Nelore com carro elétrico. Nelore é um Toyota. Tá certo, ouvinte aqui?
1: Mas é um Toyota. Aí dá até um Lexus, né? Que é uma parte melhor da Toyota, né?
3: É, tá um certo. Modelo certo. Premium, né? Modelo
0: premium. Se fosse um Toyota Etios, eu ia falar, esse boi tá magrinho.
3: Eu sou muito leigo nessa área, mas eu tava vendo ali o Cid. Cid, né?
1: Cid. Que é outra raça zebuína.
3: É outra
1: raça. A diferenciação tem zebuínos, né?
3: Aham.
1: E os taurinos, que são mais, que vem mais do território europeu. O que realmente diferencia bem é a presença do cupim, tá? Cupim que serve lá para a Índia, Paquistão, são regiões bem inóspitas, bem. Então, o cupim realmente serve como uma reserva de gordura e de energia, né? Então, só essas raças zebuínas têm. Essas raças taurinas não tem.
0: A corcova a gente não dá pra fazer churrasco com aquilo, não, né?
1: Aquilo dá pra fazer. Nossa, o cupim.
0: Aquilo é o cupim, né?
1: É o cupim, ó, sabendo fazer aquilo.
0: Cupim, sabe? Obviamente você deve saber. O cupim é. O corte é proibido em alguns países, né? Dado o percentual de gordura. Sabia disso? No Canadá não se come cupim, mas também
1: dane-se o Canadá. Eles não sabem fazer, né?
0: Não, eles não sabem viver no Canadá.
2: Ah, eu ia falar, os canadenses em geral não sabem o que é bom na vida, né?
0: É justamente. Não, peraí, bicho, o que é que os caras deram pro mundo, o Canadá? Não, não vou falar sério do Canadá agora. Peraí, agora eu me invoquei. O que é que o Canadá deu pro mundo?
2: Alanis Morissette.
0: Alanis Morissette e Justin Bieber? Peraí, gente, para, né, bicho? Aí todo o nosso ódio e pouca consideração pelo Canadá.
3: Por isso que você,
0: canadense
3: vem aqui, a gente leva ele na churrascaria. Aí fala pra ele, isso é cupim.
0: Isso é cupim.
3: Lá não pode.
0: Mas ó, eu também sou contra. Eu tenho um amigo assim, um meu querido Júlio Meirelles. Aliás, um beijo, grande advogado, Juleta Meirelles. Ele faz churrasco na casa dele, é só cupim. Aí fica difícil,
1: tá
0: né,
1: fazer.
0: Não dá uma variada, é só cupim. O cara compra quilos de cupim. Fala, Juleta, pelo amor de Deus, né, bicho? Complicado, hoje, né?
1: Hoje o que o pessoal tinha antes, tinha um certo preconceito com carne de zebu. É, de zebu, tô falando essas raças de um modo geral. Não só Nelore. Nelore é o que mais... que a gente mais tem, mas essas outras todas existiam um certo preconceito que a carne não era tão saborosa, tão madura, tão macia, e hoje isso mudou. Hoje, com o melhoramento genético, justamente é a área que a gente está, a GCZ, a gente trabalha muito melhoramento genético dessas áreas.
0: Não, de fato, hoje o boi certo? Brasileiro, então, você olha hoje, o boi brasileiro, hoje, parece um toguro.
1: Hoje mudou muito. Inclusive a gente fica, uma coisa que eu sou meio bravo, é que o pessoal, você vai comer carne de Angus por aí, né? Uhum. Aqui no Brasil.
0: Virou modinha, né?
1: Mas tudo bem, mas aqui dali geralmente não é Angus puro.
0: Foi bem.
1: É 50% Angus, 50% Zebu. Tá certo?
0: Olha.
1: E que realmente é uma coisa que não é. Que deveria vir lá carne de Angus, não, carne 50% Angus, 50% Zebu.
0: Ah, boa,
1: eu
0: boa.
1: Acho que a gente tinha que olhar isso melhor.
0: Ó, Luciano continua aqui conosco, meu querido Portuga, Pupulim, DJ, sobe o som malandro porque a Ziriga tá no 12, viu? Manda.
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0: Family Affair, e esse programete não para. Cafezinho Go Back, diretamente da Pecuária 2026. DJ Henrique Amaral. Ô DJ, eu queria dar um rolezinho aqui contigo, mas um rolezinho noturno, né, querido? Você não colou ontem, bicho?
1: Não, não.
0: É, brilhante resposta, não, não. Tamo junto.
2: Deu preguiça. Vamos fazer uma coisa, vamos colar hoje, vamos ficar aqui direto. Até fechar a pecuária.
0: Era o que eu devia.
1: Esse aqui é o problema, ontem. A pecuária não fecha.
2: É. Não fecha? Ué, mas nós fechamos.
0: Nós fechamos de vez em quando.
2: Não, faz um preço aí. Olha, a gente fecha, a gente tá.
0: Português, era o que eu devia ter feito ontem, viu? Cheguei em casa 2 da manhã, era
2: pecuária. Eu não sei porque que não me ligaste, não é? Na quarta ligaste, não é? Mas ontem é, não.
0: Na quarta
2: não é?
0: Você não podia, né? Sair pra Esbórnia.
2: É.
0: Vai poder hoje?
2: Vai. Hoje?
0: É. Mas assim,
2: também não posso, mas não, nunca posso, não, né? Poder, é, eu nunca posso.
0: O que a gente vai fazer hoje? Reunião de negócios.
1: Aham.
0: Entendeu?
1: Aham.
0: Não, e outra, eu só tenho mais 2 dias livres na cidade.
1: Gabriela, chega que dia?
0: Chega domingo, então eu tenho até domingo aí pra realmente ir em busca de um coma alcoólico. Brincadeira, tá legal? Olha, muito ouvinte participando, vamos dar moral pra esse povo aqui. Como, por exemplo, o nosso ouvinte que diz: bom dia, evento inesquecível em Goiânia foi o show do Technotronic e o show do Ahá. Isso aqui em 1900 e volts, né, gente?
1: O Technotronic foi no ginásio Rio Vermelho e o Ahá foi no Estádio Olímpico.
0: Você tava lá, gente?
1: Eu não entrei, mas eu tava na época.
2: Cara, esses dois eu iria.
0: Todo mundo.
2: Esses dois eu iria.
0: Não, iríamos, né? Todo mundo fala, ô Popolim, de um show antológico. O DJ vai se lembrar disso. Do Raul Seixas no Rio Vermelho. Que assim, foi gente pulando muro, superlotação, loucuragem.
1: Eu lembro do Raul Seixas, mas junto com Camisa de Vênus, né? Que era o Marcelo Nova que tava andando, levando o Raul nos shows, né? E tinha uma participação, mas o show na íntegra de Raul Seixas,
3: deve
1: eu não
3: ter sido
1: bem.
3: Esse, não.
1: Acredito que seja, mas ele tava já muito debilitado.
3: Deve ter sido começo dos anos 80, esse. Que era a época do auge também do Camisa de Vênus, né?
1: É, aí o Camisa de Vênus, onde o Marcelo Nova tava, levava lá o Raul cantava 3-4 músicas assim, daquele jeito, né?
3: Eu fui há uns 3 anos num show do Marcelo Nova no Bolshoi.
0: No Bolshoi.
3: Bolshoi.
1: É o pai.
0: Saudade
1: da
0: Penélope
1: Nova.
3: Pai da Penélope Nova.
0: Tempo que eu não vou ao Bolshoi, que saudade.
2: Eu, no meu aniversário da 2 anos atrás, 2 ou 3 anos atrás, foi numa quarta-feira ou uma quinta-feira, eu vi The Mission ao vivo no Bolshoi, acreditas?
1: The Mission, né?
2: The Mission.
0: Oh, que saudade no Bolshoi.
2: Eu tava a ver aquilo lá, e eu tava, isso não tá a acontecer, não é possível, com 100 pessoas no Bolshoi a ver The Mission.
0: Não, loucura, é muito bom, cara. Que saudade de ir lá no Bolshoi.
2: Conhece The Mission?
0: Conheço.
2: É top.
1: Severina.
0: Isso. Saudade de gastar R$600 em meia hora e realmente curtir.
2: Em duas long necks.
0: E curtir bastante, porque a vida é uma curtição, querida. Ouvinte no ar, DJ Henrique Amaral.
1: Vai, filho.
4: Bom dia, cafezinho.
1: É nóis.
4: Rapaz, tenho saudade do carro na Goiânia quando acontecia lá no autódromo. Eu e um amigo meu, nós ganhamos umas credenciais de imprensa e fomos para esse carro na Goiânia na época do Big Brother do Bambam, quando ele ganhou. Aí tava essa galera lá do Big Brother. E nós dois com essa credencial de imprensa, com a máquina de filme ainda, e não tinha filme nenhum nessa máquina, a gente fazendo de conta que tava tirando foto do pessoal, falando que ia colocar num site. Só sei que era tudo quanto era camarote, a gente tinha acesso livre lá na época. Aí depois, no outro dia, já barraram a gente.
0: Valeu, querido. Tamo junto. Um forte abraço aí. Rolé com ex-BBB é sempre um rolé peculiar, né?
1: Não, e principalmente
0: inesquecível.
1: Bambam, né?
0: Nossa senhora. O Bambam é uma figura que, assim, pra odiá-lo é muito fácil, né?
3: Não, e no começo, depois do Big Brother, ele iria com aquela boneca.
0: É verdade.
3: Que ele fez.
0: Como é que era o nome da boneca? Maria Eugênia, lembrei.
3: Maria Eugênia.
0: É cultura. Cultura aqui no cafezinho.
1: Eu acho mais difícil é gostar dele, né?
0: Ele virou lutador, tomou um pau de quem mesmo? Foi do Popó, né?
1: Verdade. Até hoje ele dorme, ele ouve Popó, Popó, Popó.
0: Cara, como é que um ex-BBB tem a audácia de encarar o maior pugilista da história do Brasil nos rings, hein? É vontade de apanhar, né?
2: É, falta de neurônios.
0: É, também.
3: É vontade de aparecer, né?
0: Cachê muito alto, né?
3: É, possivelmente.
0: Impressionante. Tá legal? Mais um ouvinte no ar, manda bala.
5: Fala, meus amigos da Interativa. Bom dia. Aqui quem fala é Léo Magomes. Eu estou aqui pra contradizer essa moça que tá falando mal de Nova Veneza.
0: Polêmica.
5: Eu já fui no festival de massa de Nova Veneza. Eu cheguei lá 8 horas da manhã. Eu conheci a cidade praticamente inteira. O festival ainda não tinha começado, né, porque era muito cedo, mas eu aproveitei bastante o local. Um dos melhores banheiros que eu já entrei na minha vida foi lá, porque o banheiro
0: sommelier
5: lá
0: de banheiro
5: foi feito em container.
0: Parabéns.
5: Tinha até ar-condicionado no banheiro.
0: Oi, gente, humildemente inédito na história do rádio. Salva de palmas para os banheiros do Festival de Massa de Nova Veneza.
2: Ele tá bravo porque a gente falou que era miojo, não é? Mas não é miojo, é cup noodles.
0: É cup noodles. Não, cara. Mas olha, um banheirinho com ar-condicionado é bom, né, cara? Eu vou ter um ar-condicionado.
1: Mas eu acho o seguinte, cara, se você vai em Nova Veneza pra comer macarrão, massas, pastas, acho que o que menos você vai reparar é no banheiro. Ele tá falando só do banheiro até agora, né?
0: Não, mas é uma das grandes qualidades aí de qualquer festival, é um banheiro decente, meu irmão.
1: Falando nisso, sábado passado o Bruno Riz usou o banheiro aqui da
0: Pecuária. É verdade.
1: Sacudimos o banheiro com ele lá dentro. Foi
0: tiveram a ideia de sacudir o banheiro com o ser humano dentro e o ser humano não gostou muito. Você pira?
3: Ah, imagina. Eu não gostaria também, não.
6: Vocês
3: não
6: entendem brincadeira. Eu acho que quem come muito precisa ter um banheiro decente pra sentar depois.
0: Realmente, eu acho que é uma tese extremamente válida.
3: Mas viu, o Luciano tava falando aqui, ó, no intervalo, porque Nova Veneza, você consegue conhecer a cidade em quanto tempo, Luciano?
6: Um pouquinho mais.
3: 5 minutos?
6: Ele falou, ele falou 5 minutos. Vai brigar comigo.
1: O cara, boa. O cara foi, chegou 8 horas da manhã lá, acho que 8:30 já tinha conhecido tudo, né? O festival acho que começa à tarde.
3: Já noite, tava, né? Sentado na calçada fazendo fofoca com as senhorinhas da cidade.
0: Ô, meus biruleibes, sigam participando conosco. O próximo bloco é Palavra de Nordestina, moral no 12, tá legal? Nossa enquete de hoje, eventos inesquecíveis da história do glorioso estado de Goiás. Sobe o som, querido.
7: Bora. 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

0: Alguém tira a pilha do DJ, cara, porque tá difícil esse boneco do Fofão aqui, viu, meu irmão? Brincadeira, hein, Popolinho?
1: Cara, boneco do Fofão agora você me deixou tá chateado. Tá lindo, DJ.
0: Olha, querido boneco do Fofão que vinha com a adaga dentro, lembra dessa lenda?
2: Era o suporte do pescoço do Fofão.
0: Não, mas a gente já abriu.
2: Adaga. A gente já, eu já abri o
1: Se fosse Chuck, o boneco assassino, eu não falava nada, mas boneco do Fofão.
0: Mas o sucesso do Fofão, precisamos discutir o sucesso do Fofão nos anos 80.
1: O André, quando a primeira vez que ele apareceu na rádio, todo mundo chamou ele de Patropi.
0: Verdade.
1: O personagem do...
0: Eu me vestia com o Patropi humildemente. Fofão fez sucesso em Portugal, Hugo? Em Portugal?
3: Eu nem sabia que existia o Fofão em Portugal.
0: Realmente a ignorância portuguesa é uma coisa muito grande.
2: A Guiana brasileira.
1: Não, se você falar que não teve Vila Sésamo em Portugal, aí vamos...
3: Não é Vila Sésamo lá, é Rua Sésamo.
1: Rua Sésamo? É, Garibaldi.
3: Do Popas. Era o Popas, aquele pássaro grandão.
1: Aqui era Garibaldi.
2: É o Garibaldi.
3: Lá é o Popa.
0: Cara, Chaves não fez sucesso lá, né?
3: Não teve Chaves lá.
1: Graças a Deus, vocês são felizes e não sabiam.
0: Como é que esse povo viveu sem Chaves? Ai, nós temos Fernando Pessoa e Luiz de Camões. Grande porcaria. A gente tem Chaves.
1: Roberto do lado. Um povo sensato, um povo inteligente. Que Chaves, pelo amor de Deus.
0: Não, eu não gosto de Chaves.
3: Eu também não gosto. A gente tava preocupada com tal ouro naquela época.
1: É, venderam o pau-brasil nosso, né?
2: Todo. Mas não adiantou muita coisa, não, porque ficou devendo do mesmo jeito.
1: Vai, André, moral aí.
0: Olha,
1: vai.
0: Não adiantou roubar ouro do Brasil, vocês estão devendo o FMI, graças a Deus. Eu espero que vocês
3: e muito.
0: Abracem a bancarrota. Querido país Portugal, olha, eu tenho uma coisa em Portugal, você sabe, né, bicho? De outras vidas, tá bom? Ouvinte no ar, meu irmão.
4: Bom dia, Interativa. Não sei se o DJ vai lembrar dois shows maravilhosos em Goiânia, do Muddy Runny e do Deep Purple. Grande abraço,
1: eu lembro, Bruno. Eu lembro do The Purple, sim.
3: The Purple em Goiânia.
0: Isso foi quando mesmo, hein, The Purple?
1: Ah, foi 2005, mais ou menos.
2: Começou nos 2000.
1: É.
2: Nossa, já tem tempo.
0: Oh, 2005 eu fui feliz, meu irmão. Putz, eu tinha 14 anos de idade, meu Deus, como eu fui feliz.
1: Meu Deus, eu já trabalhava.
3: Em 2005 eu casei.
2: Já era formado.
0: Eu tava com 14 aninhos e minha preocupação era ir à praia e ver o Corinthians. Eu tinha duas preocupações fundamentais.
1: Então você era muito preocupado mesmo.
0: 2005, português ainda era surfista, português?
3: Surfista e casei, em 2005. Olha, eu tinha 21 ou 22 anos.
1: E me conta uma coisa, André, o Corinthians caiu quando, hein? Que ano que foi?
0: 2007, o canalha, então, mas não é da tua conta,
1: ali,
0: não.
1: Então foi pertinho ali, foi pertinho.
0: Tá bom? Tá mais certo. Ouvinte, manda.
5: E aí, pessoal, bom dia, bom?
1: Bom.
5: É, só um complemento aí. Quando fala que o Angus é 50...

0: 50% aqui no Brasil, 50% Angus e 50% Zebu, remete muito, é muito natural remeter à memória, né, à lembrança daquele Zebu de cor escura, chifres baixos. E o Angus não é misto com essa raça, com esse tipo de Zebu aqui no Brasil, né? Ele é misto com o Nelore.
1: Olha aí, nosso especialista em boi.
2: Sommelier de boi.
1: Ô Luciano, seguinte, bicho, Goiás Genética. Fala um pouquinho do Goiás Genética e dos parceiros do Goiás Genética, por obséquio de Deus. Tá.
3: A Goiás Genética, que é um evento realizado pela GCZ, Associação Goiânia de Criadores de Zebu, vai para nossa 14ª edição seguida. O que a gente traz pro pessoal? Traz, como a gente falou, genética zebuína. E a gente fala muito sobre tudo ligado a isso. A parte de nutrição, a parte de reprodução, a parte de sanidade. Então a gente tem palestras sobre essas áreas todas. E uma coisa que hoje preocupa muito a gente, que é mercado, né? Tá? Aqui, sempre parceiro da gente, tem sido Sebrae, Senar, hoje do Estado, a Secretaria da Retomada, com César, tem sempre sido um braço forte pra gente, tá? A gente vai ser agora do dia 1 ao dia 5. Junto, a gente fez uma parceria com o Grupo Agro Capital. Nós vamos fazer nossa 14ª genética dentro da Agro Capital, ali um pouco à frente do Autódromo de Goiânia, O070, né? Tá? 5 minutos do Flamboyant. Vai ser, acho que alguma coisa muito boa.
1: Olha, morreu Maria Preá, viu, bicho? Em todo caso, esse programa segue com tudo e muita prosa. Sigam participando conosco. O próximo blog é Moral no 12. Sobe trilha, meu bebê.
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0: Ai, meu cafezinho diretamente da Pecuária 2026. Tá legal? E preciso mandar aquele alô velho de guerra para os nossos parceiros Interativa na Pecuária, junto com Sicoobi, Crédia Dag, Bioestratos, Show News, Multieventos, Sunships, JBL e Fujioka, distribuidor DJ Henrique Amaral.
1: Show, show!
0: 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Morreu Maria Preá.
1: Eu gosto quando você fala vossa um ser.
0: Faça um ser, né, querido? Tá bom. Olha, o 20 diz, Pupulim. Bom dia, pessoal do Cafezinho. Não podemos esquecer do lendário show do Billy Paul em Goiânia, ao agosto de 89, antológico. Quem é Billy Paul? Não conheço.
2: Billy Paul. Eu não conheço.
1: Nossa,
2: não. Quem que é Billy Paul?
1: Billy Paul, a música Mr. John.
0: Mr. John. Só tem essa também,
1: não,
0: né?
1: Only Strong Survive.
0: Só tem essas duas também.
2: Não, né? Não tem 1989, mais. Eu tinha 8 anos de idade.
1: Então, não, essa é.
0: Eu tava pessoal, desencarnado.
1: Sim, pessoal, você ainda de tava 50 mais.
0: Lá. Tava na cola
1: do nosso lar. Hoje, por exemplo, eu vou tocar Billy Paul no evento que eu vou tocar.
2: É que mesmo? Evento você vai tocar hoje?
1: Para os magistrados do estado.
2: Ah, era pra você estar animadinho hoje, vai ganhar um dinheirinho.
1: É por isso que eu estou animado.
2: Não, você não tava animado.
0: Dinheirinho? Isso aqui é o maior cachê da discotecagem de Goiânia, querido.
1: Quiçá do estado de Goiás.
0: Mais ouvinte participando, pessoal participou muito de
1: aqui,
0: impressionante.
1: Continua.
0: Ouvinte diz, é inesquecível aqui em Goiânia foi a visita de João Paulo no estacionamento do Serra Dourado. Pô, no estacionamento é complicado, né,
1: querido? É, mas era no estacionamento do Serra Dourado.
0: É.
2: É, porque montaram um palco, um tudo, que tinha um cocá gigante.
0: Eu fico imaginando o Papa, vamos pra onde agora? Vamos pro estacionamento, Papa. Ah, tá bom então. Valeu, querido João Paulo. Ouvinte fala, boa tarde, cafezeiro, saudades do Casa Nostra na T9.
1: Boa, nossa. Casa Nostra, Cristiano Caramaschi e o André Pulse.
2: Isso.
0: Ó, mais ouvinte aqui confirmando o show do Raul. Ô, gente, foi em 89, no ginásio Rio Vermelho, mandou aqui o Charles.
1: Ah, não, a pergunta é se foi com camisa de Vênus ou se foi show solo.
0: Foi o Raul no final dos 80, ele não fazia mais show solo. Era ele e o Marcelo Nova, mas isso, não era o camisa isso. De Vênus, não.
1: Bem,
0: era o Marcelo Nova em carreira solo também.
1: O pessoal puxando aqui uns nomes.
0: É nesse momento que o DJ, qual uma criança, tá berrando pra uma cabra.
1: Não, tô passando aqui um monte de cabra, né? Pra ver se a gente interage. Ó, lá, o Moura resolveu lavar o nosso estúdio móvel nesse momento. É algo assim maravilhoso. Estamos ao vivo para todo o universo, até extraterrestre. Você sabe que agora são 3 categorias.
0: Quatro.
1: Já são 4 categorias, espécimes de extraterrestres, uns reptilianos.
0: Catalogados. Anteontem, a CNN americana e a Fox News passaram uma tarde inteira, olha isso, Luciano, disco, ele tá falando de duas grandes emissoras do jornalismo norte-americano. Passaram uma tarde inteira discutindo raça de alienígena. Você pira? Não, é sério isso.
1: Eles já estão entre
0: gente,
1: nós.
0: Gente, agora, vocês que estão ignorando o assunto. Na hora que eles descerem aqui, pousarem aqui no, na pecuária, vocês vão acordar.
1: Mas já tem. Na pecuária, com certeza, já tem.
0: Mas aí eles falam, tem reptiliano, tem grey, tem nórdico. Nórdico parece um Haaland, parece o centroavante da Noruega. E tem um outro agora que eu esqueci.
1: Nórdico realmente parece um Haaland, falou tudo, cara.
0: É o assunto do momento dos Estados Unidos, ninguém fala de outra coisa, só fala disso.
2: Ah, eu tô vendo aqui, ó, cinzentos a insetoides. Ex-cientista da CIA diz que Estados Unidos conheceriam ao menos 4 espécies alienígenas.
0: Diga aí, bicho.
1: É aquela tese. É tão grande o universo que não é possível que só nós.
0: Não, se a gente for cruzando esses aliens aí um com os outros, a gente vai chegar que nem o pessoal da Goiás Genética aí. Vamos melhorar o DNA dos aliens, né?
1: Com
0: certeza. Mas acho que é justamente o contrário, viu, bicho? Ó, tá bom? Ouvinte no ar, manda bala, Beth.
1: Vai.
3: Bom dia, galera da Interativa. Aqui é o DJ Triclec, o Brabo. Galera, falando das antigas aí, o programa de vocês é sensacional. Escuto todos os dias aqui.
0: Valeu, querido.
1: Obrigado.
3: Ouvinte fiel. Domingo, o flashback nem se fala, são 7, viu? Sensacional. Falando das antigas aí, como não se lembra, Raul Seixas lá no ginásio
0: de
3: Iberê.
0: Olha, mais um falando de Raulzito aí. Qual foi o maior evento que você foi aqui em Goiás, em Portuga? Nesses seus quantos anos de Goiânia?
4: 16 já? Anos.
0: 16. Epa, evento marcante pra ti.
4: Ah, foi o The Mission, não é no Bolshoi.
0: Ah,
4: é,
0: você citou.
4: Mas o...
1: Tocou seu coração.
4: É, o mais doido que eu fui aqui no Brasil foi o MC Catra no Pará.
0: Não, peraí,
1: não,
0: agora
1: aí não, não, Pará, né?
0: Aí é outra aí não. Categoria.
4: É sério.
0: Aí
4: foi não. A coisa mais estranha, mais doida que eu fui aqui.
1: Cuidado
4: no Brasil.
1: Cuidado pra não ser fecundado lá, né?
5: Então os ETs estão aqui no Brasil também, tá português?
1: O André engasgou aqui.
0: Engasguei, não, peraí, pô. Pessoal falando de Mr. Catra, a gente engasga mesmo. É. É, olha, mais um vídeo participando, solta o som.
6: Fala, cafezeiros, bom dia, bom dia. Rapaz, é uma festa inesquecível que eu fui, que eu participei e organizei. Foi a minha festa de formatura.
1: Que bom, hein?
0: Rapaz... Não, aí você tá de brincadeira comigo, querido. É. Mas tá bom, parabéns, viu, pela sua festa de formatura. Formado em quem, querido? Manda aqui pra gente um forte abraço.
4: Se calhar ele contratou o Iron Maiden pra festa de formatura dele, isso, não é? Já não sabe.
0: Isso, formatura dos contadores da Unifazan 2008. Tocou lá o pessoal. Tá bom, mais ouvinte.
1: Uma pergunta pra gente arrematar.
0: Ah, tá certo. Último ouvinte, manda.
7: Vai. Bom dia, DJ. Bom dia, André. Eu tô aqui com Tássio e Cássio, a nova dupla sertaneja de esquerda de Goiás, indo pra Goianésia. E é o seguinte, o maior evento do estado de Goiás é quando esse potiguar desceu em terras goianas. Um grande abraço pra vocês.
0: Valeu, Luqueta. Mas aí é suspeito, né? O advogado e marqueteiro Lucas de Paiva, esse é o cara, viu? Ó, tem pergunta aí pro Luciano?
1: Tem sim. Eu perguntei pra ele em off, gostaria que ele explicasse pro goiano, goianiense, pra todo mundo, em que posição, em contexto, o Goiás está no Zebu, em termos de Zebu e também em genética.
5: Aí eu acho, Goiás hoje, em rebanho bovino, a gente tá atrás do Mato Grosso e acho que do Pará, rebanho, número de animais. Mas a parte genética a gente não perde nada para ninguém. Tanto que o nosso escritório da Associação Brasileira dos Criadores de Zebu, aqui em Goiânia, é o segundo que mais registra.
1: Entendo.
5: Animal aqui no nosso país. A gente fica só atrás do escritório central que é de Uberaba.
1: Uberaba, né?
5: Tá certo? Bacana. Então, e hoje a gente acho que é o estado que mais confina, o estado que mais exporta. Realmente hoje a gente não deve nada para ninguém. E na parte genética realmente é a minha área, eu acho que a gente dá show, a gente exporta genética pro Brasil todo.
0: Que beleza. Extraordinário.
1: Ficamos felizes.
0: Aquele abraço para todos os pecuaristas de Goiás que ajudam a mover esse estado, não é, bichão?
5: E o meu amigo potiguar, eu queria deixar aqui um grande abraço para vocês por esse espaço todos e convidando vocês todos para estarem lá na nossa Goiás Genética, na nossa agrocapital, do dia 1 ao dia 5 de junho agora, portões abertos, estacionamento aberto de graça, muita tecnologia, muita informação e muita coisa boa. Tanto valeu. Na parte de maquinário quanto na parte genética zebuína.
0: Morreu Maria Preá, valeu Luciano, tamo obrigado. Junto, esse programa segue com tudo e muita prosa, sobe o som.
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0: Styles Golden. Olha, cafezinho diretamente da pecuária, ficamos por aqui com a graça de Deus Nosso Senhor. 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O Pulim, valeu, um forte abraço.
1: Valeu, abração.
0: Valeu, Hugo, meu
2: abraço
0: Portuga.
2: Abraço pra todos e sextou.
0: Sextou com muito gosto aqui, viu, bicho? Valeu, DJ, tamo junto.
1: Valeu.
0: E pra encerrar esse programete, frase de Fernando Pessoa, que humildemente disse: não sou nada, nunca serei nada, a parte isso, DJ, tenho em mim todos os sonhos do mundo, tá bom? Fiquem com Deus, Bonde chegando aí, valeu!
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2: 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Salve, salve, senhoras e senhores! Aqui DJ Henrique Amaral com mais uma edição do Bônus. Uma hora direto só de música. Estamos ao vivo com o nosso estúdio móvel, Imob, direto da pecuária de Goiânia, até domingo, fazendo transmissões ao vivo. Algo maravilhoso. 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A partir de agora, liberado. 3226-9490 para você pedir o seu som, pois vai rolar uma hora direto.
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0: sonzeira aqui na Interativa, hein?
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0: Tá rolando bônus! Duke Dumont com o Ocean Drive. Muito mais, ó, muitas participações aqui pelo 32269490. Reforçando que estamos ao vivo com o nosso estúdio móvel, imóvel aqui na Pecuária de Goiânia. 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

0: 9790. Estamos ao vivo aqui direto da Pecuária de Goiânia com o nosso Imob também, nosso stand maravilhoso e vários parceiros aqui. Pode pedir o seu som, continua aqui. 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
0: Clássico é clássico, som de 2002 de Dida Gossi.

0: foi a Jordana Lima, final do telefone 7674. Já já tem o Classic Hits.
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18: Muito bom dia, senhoras e senhores. Aqui DJ Henrique Amaral ao vivo do nosso Imob, nosso estúdio móvel na pecuária de Goiânia, com os parceiros, viu? Cicobi, Crediadag, Bio Stratos, Show News, Multieventos, Sunships, JBL e Fujioka Distribuidor, fazendo transmissão ao vivo de qualidade para você que tá curtindo o som da Interativa. A partir de agora, vamos.

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1: Sensacional, viu? Clássico é clássico. Som de 1985, cara. Como tem tempo. Teve também Sonic com I Feel So Good, U2 e muito mais. 32269490 pra você pedir o seu flashback preferido aqui no Classic Hits da Interativa. Seguinte, tá rolando aqui na pecuária, estamos ao vivo, sabia? Do nosso Imob. 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
15: O ano 1991. Essa música bombou na época, viu? EMF, não conheço outro hit dos caras, mas essa música fez história com Unbelievable aqui no Classic Hits.

0: Sun, adoro essa música, som que fez muito sucesso em 2004. Antes teve EMF, Unbelievable.
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0: Aqui no Classic Hits ao vivo, direto do nosso Imob na Pecuária de Goiânia, é o estúdio móvel da Interativa e nosso stand maravilhoso. Lembrando que o Classic Hits é um programa OCGUPS há 54 anos, sendo referência em segurança no Brasil. E quem faturou par de ingressos do Cinemais foi o Bruno Leonardo, final do telefone 4286. Sou DJ Henrique Amaral.

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0: Sextou, bebê. Sexta-feira, 22 de maio de 2026. Muito prazer, sou Henrique Augusto. Vou junto contigo até as 2 da tarde. E até 1 hora tem Papo Cabeça. Estamos ao vivo nesse 22 de maio. Nas nossas plataformas digitais, também pelo FM 94.9. Na live está Alex Almeida na direção. Edição das mensagens de áudio que você grava no 32269490 por conta do Adriano Rosa. Bora em mais uma edição do Papo Cabeça. E no programa de hoje, Dani Alvorcaro aceita subir de 40 para 60 bilhões, valor a ser devolvido em eventual delação com a Procuradoria-Geral da República. Autódromo de Goiânia deve voltar a fechar após irregularidades na pista durante corrida. Estados Unidos divulgam novos arquivos sobre OVNIs com relatos de esferas verdes e discos voadores. Primeiro pacote de arquivos sobre o tema foi divulgado no dia 8 de maio por ordem do presidente dos Estados Unidos, Donald Trump. E vamos juntos com Papo Cabeça aqui pelos 94.9, cientista político Marcos Marinho, nossa bancada presencial também, Maiane Gontijo, jornalista. Boa tarde.
4: Boa tarde, pessoas. Satisfação mais uma sexta-feira. E assim, né, naquela expectativa de não ir à pecuária hoje, mas daqui a pouco, ao final do programa, tomar aquela gelada.
0: Oh, mas você não vai hoje assistir Ana Castela na pecuária, ô Marcos Marinho? Não faça isso.
4: Henrique, é aquela coisa, eu até tinha vontade de ir, cara, mas eu lembro que eu tenho que ir, aí eu desisto.
0: Ah, entendi, né? Que tem que pagar estacionamento, às vezes um aplicativozinho e tal, né? Aquela corrida de volta marota ali, pegando uma taxa dinâmica, assim, de 3, 4, 5 vezes.
4: Eu tô lançando uma campanha agora, seja igual o Jaiminho, vamos evitar a fadiga.
0: Boa, garoto. Boa tarde, Maine.
5: Boa tarde, pessoal. Pois é, eu não tô no mesmo ânimo, não. A última vez que eu fui na pecuária foi pra levar minha filha, há uns 2 anos atrás, num espetáculo infantil do Lucas Neto. Caos, enfim. Mas pelo menos ela teve a experiência de ir na pecuária, né? Porque até então nem levado ela eu tinha. E ela tava com uns 9 anos na época, eu acho. Enfim.
0: Vamos lá, né? Henrique Morgantini, time remoto de um homem só, queridaço. Boa sexta, boa tarde.
6: Boa tarde, Henrique Augusto. Uma ótima tarde para os nossos amigos e amigas ouvintes. Uma saudação aí a Maiane, ao professor Marcos Marinho. E hoje o programa, se tiver um sabor, é sabor acerola, Marcos Marinho. Porque não sei se é do seu conhecimento, mas a acerola tem 20 vezes mais vitamina C do que laranja. E o que o advogado, doutor Rodrigues, o empresário financiador do filme do Bolsonaro é uma tremenda de uma acerola, porque ele não pode ser chamado de laranja, um sujeito que recebeu 160 milhões de reais na sua empresa sediada no Texas, que tem uma casa de 3 milhões e 600 mil reais, a casa lá do Eduardo Bolsonaro. Ele tem de renda ter um patrimônio de 160 mil reais. Ô, meus amigos, esse programa de hoje tem gosto, cor e sabor. Acerola.
0: Bolo de acerola hoje. Vamos falar do bolo de acerola. Meio-dia e 4. Participe do Papo Cabeça pelo 32269490. É o número para você mandar mensagem de texto ou mensagens de voz. Lembrando sempre, mensagens de voz, o limite de tempo é de 30 segundos. 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E vamos com notícia: diante da resistência da Polícia Federal em fechar uma delação premiada com ele, banqueiro Daniel Vorcaro aceitou subir de 40 bilhões para 60 bilhões o valor a ser devolvido caso seja fechada uma colaboração premiada com a Procuradoria-Geral da República. Do seu lado, a PGR informou aos advogados de Vorcaro que, além de elevar o valor a ser devolvido, será necessário refazer o roteiro da delação. Do jeito que está, a equipe do Procurador-Geral da República, Paulo Gonet, concorda com a PF de que não é possível fechar qualquer acordo com o dono do Banco Master. Na avaliação de investigadores, a Procuradoria-Geral da República pode ser uma derradeira janela de oportunidade para uma delação de Daniel Vorcaro ser aceita. A PF rejeitou a proposta de delação, mas a PGR decidiu manter as conversas. A própria defesa de Vorcaro considera que as chances de as negociações com a Procuradoria evoluírem. A avaliação, tanto da PF quanto da PGR, é que a primeira proposta foi insuficiente, omitiu várias informações importantes e não serve para fechar um acordo de colaboração premiada.
4: Cara, acho que tem tanta coisa que dá pra te analisar nesse ponto, né? Que talvez eu me delongue um pouco. Mas primeiro, o cara que devolve 60 bilhões, quanto ele não tem ainda armazenado pra sua...
6: Não, aumenta 20, Marinho.
4: É, né?
5: Pelo menos, né?
6: Veja, é, porque veja. É, o cara não atacado a 40 não tá bom? Ele não falou assim, então 45, gente. Uhum. Ele falou, então eu vou pra 60.
4: Não, e para além disso, você tem questões assim que merecem atenção. Primeiro, a ideia da delação não é a devolução apenas do que foi roubado, é a entrega do sistema. Então, assim, o cara tá tentando comprar a galera com a delação dele, né? Apenas com dinheiro, que é o que ele fez a vida toda. Comprou todo mundo com dinheiro e algumas ameaças e filmes picantes. Mas o essencial era a grana. E agora ele quer comprar a PGR, ele quer comprar a Polícia Federal, ele quer comprar o André Mendonça com milhões que já são, ou deveriam estar pelo menos, nos cofres públicos. Porque esse dinheirama toda veio, obviamente, todo mundo já sabe essa história, de fundos de previdência, né, de pensionistas.
5: Marcos, então, assim, inclusive da Previdência de Aparecida de Goiânia, né?
0: E do Rio de Janeiro.
4: E do Rio, que é gigantesca. Mas então, e o bizarro, cara, é porque assim, essa tentativa, eu até entendo a PGR fazer esse joguinho de policial bom, policial ruim, né? A PF vai, mete o pé, não vamos aceitar, palhaçada isso aqui. Aí o PGR vai lá, não, calma gente, vamos conversar, mas quero mais, me dê mais, me dá imagens, comandante Hamilton. E a situação tá nisso agora, porque se barra de uma vez, isso pode respingar, talvez, no André Mendonça, que é uma figura hoje que está sendo bombardeada para ser jogada no ostracismo e no descrédito. Isso a gente não pode negar. Porque ele é um bolsonarista que está agora numa maior investigação que envolve muitos bolsonaristas. Tem gente do PT no meio? Tem também. Mas tem muito bolsonarista envolvido. E aí, a parte política do processo está ficando, na minha leitura, nessa atuação da PGR. Porque a gente não sabe também, né, até que ponto... figuras como Davi Alcolumbre, Hugo Mota, que são quem dão as cartas do Brasil hoje, estão atolados nisso. E aí impacta a República inteira, porque a atuação deles para prejudicar o governo é brutal. Se eles entendem que o governo quer que haja uma pressão sobre eles, eles podem atrapalhar ainda mais o governo. Ou seja, a gente vinha falando há um tempo que esse caso é o tipo do caso que está todo mundo sem poder apontar o dedo. Mas agora tá pior ainda, porque os níveis de interesse de abafar o caso estão crescendo, porque as pessoas envolvidas estão cada vez mais envolvidas e com maior risco de cair em ano eleitoral.
5: E só para lembrar que na época do golpe da Dilma, né, foi com o Supremo e com tudo. E a gente não pode esquecer os fatos históricos. E pegando um gancho aí no que o Morgantini falou, eu acho que o sabor é acerola com laranja, né? E para mim, a frase da semana, só para concluir esse assunto, sei lá se a gente vai concluir ele, é a frase do Kleber Mendonça Filho. É irônico que o que enterrou a campanha da direita foi a tentativa de fazer um filme, né? E sabendo que o bolsonarismo é contra a cultura, cortou recurso, enfim, eu acho que a gente tem que dar um troco por aí.
4: Mano, e eu só acho que eles apostaram do cavalo errado.
5: O cavalo de Troia.
4: Com todos os trocadilhos possíveis.
0: Porque é o Dark Horse, né? Eu acho que pegaram um pangaré aí, Morgantini.
6: Pois é, Flávio Bolsonaro usou uma estratégia dentro do ambiente político ousada, muito dentro da linha do que fez com a mídia, com a imprensa, ao fazer o enfrentamento no dia seguinte a toda a revelação dos áudios. Ele foi até a Globo News, foi a CNN, foi a SBT News e fez esse enfrentamento no sentido de mostrar que não tinha nada a esconder e até para de repente testar, né? Medir a temperatura da sua defesa, né, para ver se é cola ou não. Ficou pior ainda, não só pelo que ele falou, pelas contradições, mas também pelas contradições dos demais, como a história do Mário Frias. Ah, não teve dinheiro do filme. Ah, aí aparece dinheiro do filme. Dinheiro. Ah, porque esse negócio aqui era pro filme. É, aí o dinheiro é pro filme. Não, foi lá para um fundo nos Estados Unidos. De quem que é esse fundo? Do cara do advogado, que é o cara do
5: Eduardo
6: Bolsonaro. Então foi só assim complicando. E aí, no Senado, lá no Congresso, no ambiente político, ele falou: olha, eu estou pronto para assinar, quem está com medo da CPI é o PT, é o governo, como se tivesse sido o Lula flagrado pedindo dinheiro para o companheiro Vorcaro. E aí vieram os fatos para atropelar tudo isso, né? Porque das três CPIs, das cinco CPIs, ele não assinou em três, ele assinou em duas, só que tinha um recorte de CPI. Ah, o pedido principal, que é o pedido amplo, vamos investigar a CPI do Master, vamos investigar o caso Master, ele não assinou. Inclusive, um senador goiano foi quem trouxe os dados, o senador Jorge Cajuru trouxe. Nada que incriminasse, que prejudicasse, que perseguisse o menino Flávio. Trouxe apenas um fato. Ele, ao contrário do que disse, ele não assinou as CPIs. Então, é uma balela. E aí nós temos, seguindo aí o nosso cardápio, né? Vocês estão falando de acerola, acerola com laranja, bolo de acerola. Talvez seja acerola frita em óleo. Essa iguaria se fez ontem no Senado, quando todos resolveram fritar o Davi Alcolumbre.
5: Uhum.
6: O governo decidiu fritar o Davi Alcolumbre usando sua base para pressionar a leitura da CPI, que já tem os votos e tudo mais. Ele insiste em não. E do outro lado, Flávio também teve que fritar o aliado Alcolumbre, não sei se é exatamente o aliado, mas é um alguém próximo desse centrão direitista, dizendo que está pronto, pode assinar, pode botar para rodar, e que eu quero mais é CPI mesmo, não tenho nada a esconder, ou seja, cresceu e muito a pressão em cima do Alcolumbre, que tem rolo no Banco Master e justamente por isso não quer pôr a coisa para andar. Mas não ficou só por aí. O Ciro Nogueira, por sua vez, resolveu, para tentar tirar do foco da sua relação com o Vorcaro e com os mimos que teriam sido pagos da vida dele pelo cartão do Vorcaro, inclusive em Dubai, resolveu fritar Flávio Bolsonaro. Ele, em pretenso, candidato a candidato, vamos dizer assim, a vice na chapa de Flávio Bolsonaro, ontem largou a braba. Qual foi a braba? Se tiver que de rolo, se tiver confusão, o Flávio Bolsonaro tem que pagar de forma exemplar, ou seja, jogou o Flávio aos leões, sabendo ele que tem, que já apareceu prova, que é um áudio dele pedindo bola, pedindo propina, pedindo rolo, né? Ó, bota esse dinheiro lá na minha conta lá. Bom, por que você pode falar que esse negócio é propina, que não é o filme? Porque no mundo dos seres humanos, né, no mundo real, fora do que é essa fantasia macabra chamada bolsonarismo, chamada extrema-direita, as coisas acontecem mediante documentos e leis. As coisas têm registro, têm contratos, têm notas fiscais, têm lastro. Estou pegando um dinheiro do Banco Master. Eu, Morgantini, no meu jornal, posso pegar dinheiro de uma empresa que lava para o PCC. O que vai diferenciar eu de ser mais uma etapa da lavanderia, mais uma máquina de lavar, ou alguém que fez um negócio com uma empresa que faz seus negócios para lá? É estar oficializado. Quem bota o dinheiro aqui é na conta do CNPJ da empresa, tem um contrato, tem uma emissão de uma nota fiscal, recolhe esse imposto, tem um anúncio lá sendo vinculado, pronto. Aí depois é que vão saber se eu faço isso sabendo, se eu faço... Aí é uma outra coisa. Agora, enquanto os negócios forem feitos como são feitos os negócios, que, por exemplo, as empresas dos bolsonaristas eu imagino que façam, que é nota, com declaração, isso mostra legalidade. Ninguém liga para um possível cliente, né? Imagina a rádio interativa com seus anunciantes todos, ligar alguém, né, um dos donos da rádio, e liga e fala, escuta, eu tô precisando daquele dinheiro lá, bota na minha conta lá, não sei da onde, bota, tem um negócio ali, tô precisando desse... Gente, não é uma relação saudável. Em se tratando de político e de um banqueiro golpista, menos ainda. Em se tratando de um político que vai visitar um banqueiro preso com tornozeleira depois que ele é preso por ser pego fraudando o Brasil e a Previdência e os aposentados brasileiros, pior ainda. Então, a situação é de uma fritura generalizada. É, uma das análises feitas aqui pela Andréa Sadi, que está no G1, nesse momento, mostra que ele, Flávio, é visto como um ativo tóxico entre os bolsonaristas. Maior prova dessa afirmação dela, dessa expressão dela, o Wilder sumiu, desapareceu, os bolsonaristas goianos deram tempo, correram, ninguém tocou no assunto.
5: Final de semana.
0: Quem? O Caiado, né?
6: Final de semana teve um encontro do PL, do pré-campanha do Wilder, se não me salvo engano, em Nerópolis. A foto é emblemática, estão todos de azul. Cadê o verde e amarelo clássico do bolso? Cadê as camisas do Brasil pré-copa? Aliás, o único que destoou, a meu ver, de uma forma muito sutil, né, que não estava de azul, era Gustavo Gaia. Uma cara não muito animada, um sorriso talvez de nota 6,5 para 7, ele estava, Marcos Marinho, de preto. Para bom entendedor, rabisco, é Francisco.
5: Inclusive, só para corroborar com o Morgantini, eu vi um meme essa semana que era uma bandeira do Brasil estampada numa sacada, escrita assim: é por causa da Copa.
0: Ah, eu vi isso também. Não,
4: agora a melhor imagem da semana é a carinha de gol contra do Sérgio Moro.
5: Do Moro, do Conde.
4: Atrás.
0: Sim.
4: Do Flávio. A carinha de gol contra dele é fantástica.
0: 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Alex Almeida fez uma charge aqui, Morgantini, com o seu comentário. Está tudo aí, ó. Laranja, acerola, frito tudo. E aí, tá ali fritando a acerola.
4: O povo é ligeiro,
0: e a laranja.
4: Hein?
0: É, tá ali,
4: o
0: né?
4: O povo é ligeiro.
0: É, tá aí, né? É, uma, mais uma generalidade do Alex Almeida.
5: Muito bom.
0: É isso aí. Vou encaminhar pra você, Morgan. Pra você que você vê numa telinha muito pequenininha aí.
6: Por favor, faça isso.
0: É, vou mandar aí pra ti. Faça aí. Agora, 12:17, dados da movimentação financeira de investigados reforçam a suspeita de esquema de rachadinha em acordos extrajudiciais da Comurg, segundo o delegado Ivaldo Gomes de Mendonça, responsável pela operação Pacto Oculto, que prendeu ontem três ex-servidores da empresa e cumpriu mandados de busca e apreensão contra 17 pessoas, incluindo o ex-presidente Alisson Silva Borges. Ao todo, foram 55 mandados autorizados pela justiça, incluindo quebra de sigilos bancário, fiscal e telefônico, sequestro de bens e afastamento de funções públicas. Inquérito da DECAP foi instaurado em julho do ano passado, a partir de apuração da própria companhia sobre acordos fechados de 22 a 24 na gestão anterior. Decisão judicial que autorizou as medidas aponta que os três presos, ex-chefe do departamento

0: se achar alguma coisa, né? Porque é uma instituição que há quantas décadas está envolvida em problemas, em escândalos, em quem manda, em quem desmanda, em quem faz e quem não faz, e nunca se soube direito o que acontecia ali dentro. Aí vem um e vamos acabar, vem outro, vamos manter, e é uma brigalhada danada. Agora, pelo que está aparecendo, algumas blindagens caíram e há de haver, sim, uma investigação, que é o que todo mundo espera que aconteça, porque, ao fim e ao cabo, quem banca essa festa somos nós, né? Meros contribuintes.
1: É, inclusive aí com a taxa do lixo que não serve pra nada, a cidade continua suja.
0: Não, pra alguma coisa serve.
2: Ah, com certeza, não vamos
1: serve
2: achar
1: para
2: a finalidade dela, a gente vai descobrir, é. Papo Cabeça aqui na Interativa, 12:20 e daqui a pouco, Deolane Bezerra é transferida para a penitenciária no interior de São Paulo e Autódromo de Goiânia deve voltar a fechar após irregularidades na pista durante corrida.
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4: De volta com o Papo Cabeça aqui pela Interativa. A influenciadora Deolane Bezerra está sendo transferida para a penitenciária feminina de Tupi Paulista, interior de São Paulo. Informação foi confirmada pelo secretário de Segurança Pública do Estado, Nico Gonçalves. Advogada presa em operação contra esquema de lavagem de dinheiro do PCC, estava presa na penitenciária feminina de Santana, que fica na zona norte da capital paulista. Deolane deixou a cadeia na capital por volta das 5 da manhã. A penitenciária feminina de Tupi Paulista fica a cerca de 670 quilômetros da capital em uma viagem que deve durar mais de 7 horas. Deolane estava presa na penitenciária feminina de Santana, como a gente disse. Segundo dados da Secretaria de Administração Penitenciária, a unidade está superlotada, abriga mais detentos do que a capacidade permite. A advogada havia sido levada ao local nesta quinta após ser detida em operação que apontava como integrante de esquema de lavagem de dinheiro do PCC, de acordo com investigações. Ela seria um verdadeiro caixa da facção. Ela foi presa ontem preventivamente na Operação Vernix, deflagrada pelo GAECO, Grupo de Atuação Especial ao Combate ao Crime Organizado no interior de São Paulo.
5: Cara, eu começo a minha fala com a minha birra, com o meu rancor e ódio total, essa expressão influencer. Quem é essa mulher que consegue influenciar, cara? Eu fico pensando, quem são esses seguidores que admiram ou que seguem ou que, sei lá, sabe, validam uma figura como essa, cara. Ela surge na mídia, ela surge na ribalta com um caso tenebroso, né? De um ex-marido que falece. De lá pra cá, agregou em nada a sociedade, já teve presa outras vezes, envolvidas outras vezes com clareza em esquemas nada republicanos e ainda chamada de influencer. Cara, que coisa mais bizarra. Quem são os influencers dessa sociedade?
6: Ô, Marco,
5: que absurdo isso.
6: Eu acho que entra, pra mim, entra no mesmo nível de coach, influencer.
5: Você vai arrumar encrenca com a
4: vai
5: galera.
4: Vai arrumar, viu? Uma briga
5: daqui
4: aí.
5: Daqui a pouco o Pablo Marçal vai entrar em contato com você e vou mandar instalar o drive. Você vai ver.
4: Meio-dia 28. Ou vai levar uma cadeirada, né? No caso do Marçal, ele quem levou. Morgan.
7: Coach e gente faz constelação familiar.
6: Concordo.
4: É uma,
6: são temas polêmicos.
4: E quem acredita em OVNI? Entra aí também?
6: Ou, não, eu acho que aí é crendice, é. Credo.
5: Cara, eu sinto saudade quando polêmicos eram mamilos.
7: É o mais inofensivo de todos. Olha aqui, doutora Deolane ontem, acho que estava meio sem paciência, e na saída, a imprensa em cima e tal, ela foi transferida, uma coisa dessa. Estava lá algemada, e aí um repórter, sempre um repórter, né? Não sei como é que permitem esse negócio de repórter na rua, né? Eu que sou contra jornalista e jornalismo, né? Mas um repórter vai lá, mete-lhe o microfone e fala assim: Deolane, você estava lavando dinheiro pro PCC? Eu estava trabalhando. Ela falou meio com, não sei se com ironia ou uma justificativa, dizendo que apenas trabalhava honestamente, né? Mas ela meteu essa, que trabalhava para o Marcola, né? Como o Marinho lembrou, já não é a primeira vez. O fato, como nós comentamos ontem, é que mesmo não olhando detidamente, né, as contas, né, as entradas e saídas da empresa dela, de como influenciadora, o que quer que seja, é muito, muito dinheiro, em pouco tempo, digamos, de influenciando pessoas, né, fazendo amigos, influenciando pessoas, para se ter aquele nível. Hoje, aquele nível de dinheiro. Hoje eu estava conversando com um grande empresário, um grande industrial, e que me diz o seguinte: as pessoas têm uma facilidade muito grande nesses casos de ficar falando em bilhão, né? Quando tem, porque a empresa não sei o quê, a empresa da influenciadora tal produz não sei o quê, rímel, 1 bilhão, batonzinho, 1 bilhão, não sei o que lá, 1 bilhão. Ele falou: olha, existem estudos, né, de alcance nacional da indústria brasileira, né? Da dificuldade que se tem em montar plantas industriais para se chegar ao valor de bilhão, seja no valor da marca, seja no valor da produção, seja no valor da produção, sem, né, digamos assim, de ter uma receita bruta na casa do bilhão. E agora está fácil. Fulana fez uma live em 15 minutos, ganhou 15 milhões, 20 milhões, fazendo o quê? Vendendo batom, não sei o quê, cremeante, o diabo que seja aí de produto. É assim? Quer dizer, a gente vai ouvir esse negócio e não vai raciocinar. Quanto custa o batom? R$39,90. Não, que seja R$109, eu não sei quanto custa um batom.
6: Depende da marca, do valor agregado.
7: Certamente, mas vamos lá. Como é que faz para chegar a 20 milhões, né, em meia hora? Então, tem umas coisas que são malucas e estão espalhadas por aí, como disse ontem Maiane, Marinho e amigos que nos acompanham. A gente está, de forma recorrente, vendo essas notícias. Olha, o influenciador Zezinho da não sei da onde, Zezinho do Cariri, veio lá do interior do Ceará, não sei o quê. Olha, Zezinho do Cariri é um influenciador, ele anuncia o jogo do Tigrinho. Ah, Zezinho anda de Porsche, Zezinho está fazendo uma rifa, custa só 1 centavo, compre hoje e tal, porque ele está rifando aqui uma Ferrari. Zezinho isso, Zezinho aquilo. Zezinho foi encontrado morto na manhã dessa terça-feira, com 20 tiros, suspeita de relação com crime. Pronto. Não tem um, não é só um Zezinho, são vários Zezinhos que estão brilhando com milhões de seguidores e amanhecem mortos. Porque nós estamos começando a perceber que a profissão de influencer é cada vez mais de altíssima insalubridade, de altíssima periculosidade. Porque se você é influencer, você está sob o risco de ser morto ou ser preso a qualquer momento. Olha só, a gente uma hora vai descobrir o óbvio, né? Vai ligar o A com B. Não é um influenciamento, influenciação, com coachismo barato e rebolando dancinha e tirando foto em porta de loja que essa galera está ganhando grana.
4: Papo Cabeça na Interativa, agora 12:32. 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Daqui a pouco, moral aqui para os nossos ouvintes que gravam mensagens de voz. E o Autódromo Internacional de Goiânia, Ayrton Senna, deve voltar a fechar em junho após a pista apresentar irregularidades na curva 5 durante a corrida de Stock Car Pro Series no último fim de semana. A CEL, a Secretaria de Estado de Esporte e Lazer de Goiás, informou que eventos programados para este mês estão mantidos. Em abril, após sediar o MotoGP, o local havia sido fechado para manutenção no asfalto. Segundo a secretaria, ao identificar novamente o problema, o estado acionou a empresa responsável pela obra e solicitou uma vistoria. Numa análise técnica preliminar, a empresa verificou que irregularidades pontuais podem estar relacionadas ao tempo de cura do asfalto. A ocorrência não compromete a segurança nem a qualidade da pista, conforme a pasta. E disse ainda que não foi definido por quanto tempo o autódromo ficará fechado. Foram mantidos os eventos programados para os próximos finais de semana, como Moto 1000 GP, que será realizado nos dias 22 e 24 de maio, e o Centro-Oeste de Marcas e Pilotos, nos dias 29 e 31 de maio. problemas pontuais, segundo a CEL.
5: É que já aconteceu, inclusive, do MotoGP, né? Lembra da cratera lá, que foi apelidada como buraco do caiado, ficou esquisito aquele negócio. Mas o fato é, né? Problemas técnicos acontecem e agora a gente tem que entender que é necessário que haja uma ativação e uma atuação efetiva, porque vamos lembrar que há um contrato agora de 5 anos de MotoGP.
6: Sim.
5: Né? Não dá para cada prova aparecer um BO na pista. Não foi gasto pouco dinheiro para poder reformular todo o autódromo. Então o que se espera é que, ó, vamos fazer um pente fino então? Vamos parar de criar ações para dar publicidade, vamos fazer um geralzão, arrumar o que tem que ser arrumado para parar de fazer retrabalho, né? Porque eu acho que isso vai desgastando a própria imagem do autódromo, que é reconhecido como um dos melhores do Brasil, sempre foi a melhor pista. Agora, poxa, vamos fazer direitinho o serviço, né, gente? Vamos parar de fazer feiura, como diz lá no interior do Goiás?
4: Papo Cabeça aqui na Interativa, 32269490, mande sua mensagem, tem mensagem de ouvinte, que agora o WhatsApp travou, né? Se for falar de influência, aí já viu o que que acontece, né? É, daqui a pouco vou trazer aqui as mensagens de texto e também mensagens de voz, né? Tem ouvinte aqui, ó, só existe influência porque existem idioters. Tem mais ouvinte aqui. É, quem são influenciados pelos influencers? São os bebedores de detergente, os rezadores de pneu, Paulo Antunes aqui pelo 32269490. E em relação à delação do Vocaro, tem aqui o nosso ouvinte, o Jefferson Arantes, falou o seguinte: chefe da organização criminosa não pode ser o delator, ou seja, essa delação é uma aberração jurídica, é uma delação Frankenstein, aqui pelo 32269490. Tem isso também, né?
5: É, há uma teoria de que talvez ele não seja o topo da cadeia, né? Porque, afinal de contas, a forma como ele estruturou todo o processo de arrecadação, né? Não partiu dele, cara. Esse cara, ele teve uma entrada, ele teve uma condição para poder se aproximar de certas pessoas. Porque se não aparece do nada em Brasília, pensa, um mero Marcos Marinho chega em Brasília sem conhecer ninguém e em poucos anos ele é bilionário. Não, teve aí alguns facilitadores, teve gente dando aval para que ele pudesse. É, não, só se for, né? Meritocracia Marinho, de Nárnia.
7: Marinho, é muito importante isso que você fala. É muito importante, porque aí entra uma figura central para exemplificar isso. Entre os bilhões e bilhões amealhados pelo Banco Master, das cidades e estados brasileiros, está 1 bilhão do governo do Rio de Janeiro, da Previdência, dos aposentados do governo do Rio de Janeiro. Alguém consegue imaginar um mineirinho, todo bonitinho, fortinho, mineirinho Torinha, cabelinho gostosão, chegando com uma pastinha, com um terninho daquele bem cortado, Hermenegildo Zenha, ele entra e queria falar com o doutor Cláudio. Quem? De qual setor? Não, doutor Cláudio do governo, governador. Ah, tá. Tem horário? Não. Quem que é? Não, fala pra ele que é o Daniel Vorcaro, lá de BH, lá do Lago da Pampulha. Aí ele milagrosamente consegue entrar para falar com o doutor Cláudio, que vem a ser o ex-governador Cláudio Castro. Doutor Cláudio, eu tenho um banco. Eu queria apresentar ao senhor aqui uma proposta. O senhor tem um dinheiro parado na Previdência? E aí o Cláudio Castro ouve aquela conversa do mineiro que apareceu e falou: topo. Gente, todo esse meu teatrinho aqui serve para mostrar uma coisa: alguém apresentou A para B.
6: Sempre tem um lobista.
7: Alguém
6: da
7: do
6: história.
7: Rio de Janeiro. Alguém, mãe, do Rio de Janeiro. Vamos ver. Alguém do Rio de Janeiro. Alguém próximo ao PL. Porque é o partido do Cláudio Castro, ou seja, um brasileiro de bem, conservador, família, etc., falou assim: tem um mineirinho bonitão, de sapato Hermenegildo Zenha, que gostaria de falar com o senhor doutor Cláudio. É bom o senhor receber. Papai vai gostar muito se o senhor recebesse ele. Pronto. Então, o que ele tem a entregar é quem são os corretores, quais foram os corretores políticos, corretores de prefeituras que ele atuou. Doutor Daniel precisa explicar o que é aquela lista de contratos. Se ele quiser falar alguma coisa, ele precisa explicar por que que o doutor Marconi Perillo, ex-governador de Goiás e presidente nacional à época do PSDB, está naquela lista.
6: Exatamente.
7: é só ele responder aquilo que o Marconi falou. É, o meu negócio aqui era consultoria, eu prestava uma consultoria de cenários políticos. Ok, vamos ver o que lá, acho que é, como é que foi. Doutor Michel Temer, ex-presidente do Brasil, que não, advogado, você é um grande advogado, tal, me defendeu em tal e tal causa. Cadê? É preciso que apareça. Por que que o doutor ACM Neto prestava serviço de consultoria? Uhum. Gente, a coisa está tão na cara, tão evidente, que a gente está até meio assim, ai, mas olha só, vamos ver se ele fala, se é isso mesmo. Ô, gente, tem um áudio de um senador do PL, filho de um ex-presidente, pedindo 60 milhões de reais para ser depositado na conta gerida pelo advogado do irmão foragido. Esse enredo aí, gente, tivesse o Denzel Washington e o quase finado Bruce Willis, a gente pagava 50 conto para ver no final de semana e mais 100 pau em pipoca no cinema.
4: Papo Cabeça aqui na Interativa e daqui a pouco Grupo Jaime Câmara anuncia aquisição do controle acionário pela rede mato-grossense de comunicação e também Estados Unidos divulgam novos arquivos sobre OVNIs com relatos de esferas verdes e discos voadores.
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4: 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Papo Cabeça de volta aqui pela Interativa. É, a gente recebeu um bolo diferente aqui agora. Não é o bolo de acerola, viu, Morgantini? Mas é o bolo aqui da CDL. É um bolo que tá cortado num pedaço. É, justamente para exemplificar o pedaço que é levado pelos impostos, né? É uma alusão ao Dia Livre dos Impostos, próximo dia 28 de maio. É, vários lojistas participando dessa ação. Inclusive tem hamburgueria aí que vai distribuir um monte de hambúrguer, acho que 100 hambúrgueres, alguma coisa assim. Tem posto de combustível que vai vender combustível muito abaixo do preço sem impostos. É uma ação da CDL, agradecer aqui. Pessoal da CDL Jovem que mandou um bolo, né? É um bolo praticamente comido já. Ele está faltando um pedaço ali, justamente para exemplificar o pedaço que foi para o impostossauro, que eles ilustram aqui como se fosse um dinossaurão, né? É, para na alusão ao Dia Livre de Impostos. Está aí na câmera, né? O Alex Almeida mostrando aí pra gente que tá acompanhando na nossa live. Moral, pros nossos ouvintes, pelo 32269490 no ar.
25: Opa, pera lá. Comentarista disse aí que tem rejeição em relação aos influencers, tá? Nada mais democrático. O sujeito vai lá e aperta o botãozinho inscrever-se só se ele quiser. Ele não vai ganhar para aquilo, ele não vai ter um parente empregado na prefeitura por conta daquilo. E se tem lá 80 milhões, 40 milhões, isso é o puro extrato do Brasil. Assim como a nossa Câmara, assim como o nosso Senado, como diz Morgantini. Se hoje prendêssemos todos os que estão lá e os substituíssemos numa próxima eleição, ia dar na mesma coisa. Talvez um pouquinho mais demorado, porque eles ainda têm que aprender a roubar. Isso aí é o extrato do Brasil. Se você dizer ter raiva, tem a raiva da população brasileira.
4: Obrigado, gente.
5: Deixa eu só. Então eu vou.
4: Vai lá.
5: Explicar o comentário. Eu tenho raiva não dos influencers, raiva do termo. Porque se você é uma pessoa que faz humor na internet, se você faz entretenimento na internet, ok, essas profissões sempre existiram. A questão é, a etimologia da influência é você levar alguém a reagir e agir através de algo que você imprimiu nela. Então, assim, o que é o influencer? Ele influencia o quê? O que ele agrega? O que ele motiva? O que ele ensina? né? Ah, não, eu sou piadista, eu sou humorista. Ok, parabéns, você faz as pessoas rirem. Ah, não, eu sou um médico e falo sobre como cuidar melhor do seu filho. Ah, você é um influencer, você influencia uma conduta positiva. Ah, não, eu sou um drug dealer e eu influencio as pessoas a consumirem drogas. Então, você é um influencer que influencia... Então, assim, a questão é, o termo influencer, meu querido ouvinte, porque você acreditar que qualquer Zé Ruela que conta meia dúzia de piada e faz alguém rir, tá influenciando algo... Eu acho estranho, né? Você pode fazer rir, pode fazer, né, jogar no tigrinho. Agora, falar que está influenciando a sociedade brasileira, eu acho complexo o termo, não a função nominada assim.
6: É, só para dar um exemplo, né? É, o Neymar é um cara que tem uma mega influência. E o que, que ele fez no dia que ele foi escalado? Divulgou bets. Só por aí a gente já não precisa discutir mais nada.
4: Meio-dia e 49, duas mensagens de texto aqui, o Robson, é, pauta local, vamos falar do absurdo que é pagar R$61 de pedágio e ter uma BR esburacada, como está a BR-153 de Goiânia, a Itumbiara, valor de ida e volta, técnico fibra ótica, Robson, atenção, ainda é a Triunfo com Sebra? Que acho é a que, concessionária. Que mudar, né?
6: No processo de mudança.
4: É, eu não sei, né, Robson, qual que é, mas a concessionária é responsável com a palavra aqui, a crítica do nosso ouvinte em relação aos buracos. O Gabriel de Castro falou o seguinte: não é correta a informação de que chefe líder de organização criminosa não possa fazer delação. O que existe é vedação a determinados benefícios, como por exemplo o perdão judicial, mas podem receber diminuição de pena por conta da delação caso seja aceita. Gabriel esclarecendo aqui pelo 3226-9490. Tem mais ouvinte, mensagem de texto.
0: Fala, galera, a mensagem de voz. Tudo bem? Boa tarde, Mauro falando por aqui. Cara, sobre as irregularidades do autódromo. Foi gasto mais de R$200 milhões para reformar esse autódromo. Se eu não me engano, acho que o montante tira em torno de R$220 milhões. Cadê esse dinheiro? Eu posso ser leigo nessa história toda, mas eu acho que com R$200 milhões você constrói até um autódromo novo. E foi só uma reforma, hein? Olha, pra onde que foi esse dinheiro? Que pista cara é essa que R$200 milhões não deu pra fazer? Um absurdo, cara. Realmente um absurdo. Valeu, tamo junto. Uma ótima sexta-feira pra nós.
4: Uma boa sexta-feira pro nosso ouvinte. A justificativa, ouvinte, na verdade, em relação a asfalto, é a questão da cura. Pelo menos a CEL falou isso. Não deu tempo de curar o asfalto. O processo de cura é justamente o asfalto, ele vai ficar na sua densidade correta. Como foi feito a toque de caixa, não deu tempo específico para esse asfalto ficar pronto, né? Com a cura correta. Faltando 9 para 1.
1: Boa tarde a todos.
4: Boa tarde.
1: Pessoal, eu faço uma pergunta aí aos senhores, alguém pudesse responder. Existe algum candidato limpo nesse Brasil? Candidato, eu diria até eleitor, né? Tanto da esquerda quanto da direita. Existe alguém limpo neste Brasil? A população é limpa, os candidatos são limpos, né? Porque a gente pode colocar isso também na conta. João Paulo.
4: Obrigado, João Paulo.
5: Cara, aí a gente tem que entrar numa questão filosófica profunda, né? O que é a régua da limpitude? O que é a regra da limpeza? Como é que você quer, de fato, caracterizar o que é ser limpo em uma sociedade? Uhum. Porque, né, senão você fica muito genérico. Eu acredito sim, João Paulo, que há pessoas probas, há pessoas com boas intenções, há pessoas dedicadas a fazer o bem ao coletivo, e eu não sei se é isso que você chama de limpo, né? Agora, se não ser limpo é estar envolvido em esquemas, é estar sendo em algum nível corrupto, aí a gente vai ter que ponderar num leque absurdo, gigantesco, né? A grande questão é, obviamente, os quadros políticos refletem um pouco da sociedade. Mas não dá para também usar uma régua comum, porque não é assim que funciona, né? A grande questão política brasileira é que a gente vem de um processo colonizador que criou capitanias hereditárias que mandam no país até hoje através do processo político. Porque eles sempre tiveram mais condição de manipular o processo. Porque tinham mais recurso, mais dinheiro, mais força, mais condição de serem coercitivos nesse processo de evolução. Então, assim, não dá pra tentar apagar a nossa história, apagar o nosso contexto e jogar todo mundo na mesma vala. Então vamos ter calma nesse aspecto, João Paulo. Vamos pensar que sim, há pessoas que têm o intuito de trabalhar em prol do coletivo. Agora, se você quiser olhar pra ela com uma lupa, ah, não, mas ela é flamenguista, então ela não é limpa. Aí não vai dar, né, meu querido? Vamos ter que estabelecer uma régua um pouco mais detalhada pra julgar, então, quem é vestal e quem não é.
6: E eu acho que tem dois exemplos que eu quero dar. Um é que o Moro era o arauto anticorrupção e fez o que fez com a Lava Jato, quebrou o setor de construção civil do país, fez um monte de merda, enfim. E, né, a gente não pode, como o Marcos disse, entrar nessa régua de dizer o que é bom e o que é ruim. E aí eu trago um exemplo que eu acho que vale leitura, que eu acho que falta para os brasileiros, em diversos aspectos da vida, que é o antropólogo, se eu não me engano, é o Roberto da Mata, que escreveu o livro O Que Faz o Brasil, Brasil. E aí ele traz um pouco do que é e como foi feito isso que o Marcos disse em relação às nossas condições de colonização que refletem até hoje na política brasileira.
5: Deixa eu só dar uma dica de leitura, Henrique. Eu pesquiso algumas coisas do Sérgio Moro desde antes de ser modinha não gostar do Sérgio Moro. Em 2017 eu apresentei um artigo científico da Universidade da Beira Interior em Portugal, na época estava no doutorado, chamado Heróis de Capa, dos tribunais às listas de intenção de voto. Joga no Google aí e entenda o que é a construção de um mito. E como as agências de publicidade e comunicação atuam para deliberadamente te fazer acreditar, e essas sim são influenciadoras, fazer acreditar em mitos que depois, obviamente, se derretem. E quem viu aí a cena do Moro atrás do Flávio Bolsonaro essa semana viu o quanto ele derreteu nessa questão de ser o paladino, como a Maiane falou.
4: 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Morgan, algum comentário represado aí, queridaço? Você que está caladinho nesse terceiro bloco?
2: Não, tô acompanhando, mas eu acho que essa pergunta do nosso ouvinte, João Paulo, ele é uma provocação excelente, né? E eu acho que ele fez um adendo muito importante no meio da pergunta dele. Ele genericamente queria saber se existe algum candidato limpo, né, honesto, sei se, acho que limpo, né, alguma coisa assim.
5: Uhum.
2: E aí no meio ele fala, ou eleitor. Porque veja como é que a provocação dele se soma à fala do ouvinte anterior. Ele fala, tá com raiva de político. Não, tem raiva do povo brasileiro.
6: Sim.
2: É a raiva do espelho. Então é isso, quer dizer, porque, de novo, a pergunta do João Paulo ela é capciosa, mas ela omite, ou ela deixa-se numa zona muito cinzenta, uma questão que, a meu ver, é muito importante. Apesar do Donald Trump dizer que o pessoal está conversando com alienígena, os políticos, até segunda ordem no Brasil, não são criaturas alienígenas, não são de outra espécie que vieram de outro mundo para corromper a sociedade brasileira. Não, eles vieram de dentro da sociedade, eles não são uma espécime à parte. Eles estão de dentro de nós. Então quer dizer que sim, nós somos os bacanas, os bonzinhos, os corretos. Os mais bandidos entre nós se candidatam. Vereador, deputado, senador, presidente. Não é? Funciona assim? Não funciona. Então assim, não é um extrato do que é ruim vira político. Não. É mais um de nós. Então não tem como fazer separação. Eu acho que o grande erro que existe é que parece que a população brasileira, quem opina dessa forma, ela enxerga a população, o eleitor, como vítima. Nós somos vítimas deles. Não. Nós somos o útero. Nós parimos e seguimos parindo cada um deles.
4: Meio-dia e 58.
6: Eu não quero parir o Nicolas, não, hein?
4: Mas acontece. 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
3: Boa tarde, tudo bem?
4: Boa tarde.
3: Vocês estão falando tanto aí do Banco Master. Responde aí pra mim essa perguntinha, por que que ninguém do PT não assinou pra fazer a CPMI do Banco Master? Fala aí pra mim, o Flávio assinou, tá esperando o pessoal lá assinar também. E aí, fala pra mim, você acha que vão pautar ou não?
2: Eu falo.
4: Vai lá,
2: porque é mentira, eu falo, é mentira. Eu falo, vou explicar pra você, mentira. Tá falando. Fake news é um jeito edulcorado, é bonitinho de falar. Ouvinte, você foi alvo de uma mentira, vítima de uma mentira e autor de uma mentira. Numa pessoa só, numa fala só. É, até abrimos um programa falando isso. Né? Tem 5 CPIs. Né? O Flávio nos assinou as 3, que são aquelas 3 amplas, né? A CPI do Master. As outras 2 são feitas por aliados para fazer recortes, tipo assim, CPI do Banco Master para investigar a relação dele com o governo Lula. Não, peraí.

0: Alex Warren, sétima mais top de hoje, oitava posição para Harry Styles, na nona chegou o Gil junto com a Loki Palco e Billie Eilish, Birds Up a Feather. Esse é o top 10 aqui na Interativa, junto com Orsi Gups. 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

0: Segunda posição pra BTS, na terceira Miles Smith e a quarta Tame Impala com a Genie, fechando mais uma edição do Top 10, junto com Orce Gupta, 54 anos sendo referência em segurança no Brasil e senador pioneiro no cuidado masculino. Galerinha, sou Henrique Augusto, tô indo nessa, a gente se encontra novamente amanhã, a partir das 10 da manhã no bônus da Interativa. Vem aí Frozen Gabs e o Super Play e eu deixo contigo o clássico de hoje.
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0: Vambora com essa pedrada, Metallica, Nothing Else Matters.

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1: Muito boa tarde pra todo mundo sintonizado nos 949 FM. E aí, queridos, como é que vocês estão?

corre lá pra me seguir, caso você ainda não siga. E aproveita pra seguir também o arroba Interativa FM, que tá rolando muito conteúdo por lá, muita coisa da pecuária, cobertura, top de linha. E hoje, meus amores...

0: Adele, Olivia Rodrigo aqui no Spotify, aqui na Interativa. Gente, eu vou ficar maluca. Essa semana ela me serviu pra me enlouquecer. Será que vocês estão assim também? Sexta-feira, vocês já estão assim das ideias? Vocês estão meio frozen gado das ideias? Quero saber se eu não tô sozinha nesse barco da loucura. Olivia Rodrigo, a gente ouviu também Música Urbana do Capital Inicial, essa música que ficou de espólio aí, ali depois do fim do Aborto Elétrico, que foi a banda que deu origem ao Capital Inicial e ao Legião Urbana. Então metade dos integrantes formou Legião, metade formou o Capital. E aí temos aí essas duas bandas que são referência aí no nosso rock nacional dos anos 80. A gente curtiu também o som da Madonna com Music e o Superplay tá só começando. Vamos dar o play no seu pedido? O que você acha? Chega junto no 3226-9490. Por favor, manda essa mensagem de texto, mensagem de voz. Pode caprichar no áudio, viu? Eu gosto de áudios criativos. Não esqueça de deixar seu nome. Lembrando que todo dia tem prêmio na Interativa. Então, hoje, uma sexta-feira, não seria diferente. Seu pedido tá valendo par de ingressos pro Cinemais. E eu acho que tá na hora de falar do brabo. 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

0: nosso postinho, Post Malone com Chemical. A gente curtiu também Alphaville, Big in Japan. E teve Khaled com Talk. Pedidos sendo aceitos a rodo aqui no Superplay. Manda o seu pro 3226-9490. Manda braba, manda boa. Lembrando que hoje é sexta-feira, né, galera? Então não vai me mandar uma música deprê, não. Porque hoje eu não quero saber de depressão. Só quero saber de coisas pra cima. Eu falei certo esse meme? Eu não sei, gente. Tô ficando velho, eu não sei mais de memes, não. Mas espero que alguém tenha rido, pelo menos. 3226-9490. Esse é o código, o bate-canal pra você mandar o seu pedido aqui pro Superplay. Que hoje só tem coisa boa, falando em coisa boa. 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Cadê ela? 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
1: E aí, Gabs, como é que tá, minha camarada?
2: E Thiago aí?
1: Félix aqui, motorista de aplicativo.
2: Fala, Thiago.
1: Queria pedir uma pedrada aí pra você nesse sextou.
2: Manda.
1: É, Evanescence, um feat aí com Paul McCoy, Bring Me To Life, manda essa aí pra nós, interativa, bora, bora.
2: Valeu, a gente não tem essa versão, eu acho, mas se servir a original, eu acho que serve, né? Pedrada é pedrada. Vamos de Bring Me To Life. Sextou, galera.

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1: Sextou! Mas não vai adiantar nada, cara.
2: Uai, por quê?
1: Boa tarde, aqui é Rumes.
2: E aí,
1: manda pra nós um M, vai. Sextou, mas vai trabalhar todo dia.
2: Ah.
1: Sábado, domingo, feriado, dia santo. Mas tá bom, né? Tá com saúde de boas pampas.
2: É isso
1: manda
2: aí.
1: Manda pra nós um M aí, pra nós curtir de boa. O que você acha?
2: Opa, opa. Agora sim. Houdini.

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0: Red Hot Chili Peppers. A gente curtiu o Give It Away aqui na Interativa e eu ainda tô recebendo pedidos no 32269490. Vem mandar seu som, tá valendo áudio de até 30 segundos e texto também. 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
3: Olá, excelentes.

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2: Friday, yeah. Happy Friday, Gabs.
3: Obrigada.
2: T-G-I-F, T-G-I-F. Please, play Gaga, Judas. Oh, crazy request. Goodbye.
3: Oh my God, gente, vocês são mais doidos que eu, hein?

0: throwback de 1981 dos Australians. E a gente ouviu também Lady Gaga, Judas, pedido de ouvinte atendido. Teve Kid Cudi, Day and Night. E abrimos a sequência com Ed Sheeran, Azizan. Agora são 4h19, isso quer dizer que a gente já tá se aproximando da reta final do programa. Então, ó, a última chance de mandar seu som aqui no 32269490 e concorrer a par de ingressos dos cinemais. 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
1: Ai, Franz, estou, Gabriela. Como é que você tá, mana? Vinícius aqui. Me gusta esta canção, me gustas tu. Me gusta Super Play, me gustas tu. Que oração, mi coração. Mano, tchau, me gusta, obviamente. É nóis.
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1: Ô, gente, ah, doida.
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1: Estou ficando maluca. É porque já é hora de dar tchau. A gente curtiu The Weeknd Dancing in the Flames pra finalizar essa semana. Finalmente, galera, vamos sextar? Vamos, que eu já tô indo. A gente se vê amanhã às 5 da tarde no Interativa Indy. Muito obrigada a todas as participações. Sintonia de sempre, vocês são os melhores. 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Eu passo a bola pro meu brother Johnny Botelho, que tá ao vivo lá da pecuária. Não esquece de passar no nosso estande, se você for aproveitar aí os últimos dias da pecuária. E é isso, galera. Bom sextou, bom final de semana. E vamos com uma que eu sei que vocês gostam, tá? Essa aqui tem a cara da sexta-feira. Gala, Freed from Desire. Beijo, fui.

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0: Goiânia tá entrando no ar. Mais uma edição do Inbox Interativa. Boa tarde pra você. Sexta-feira, 22 de maio de 2026. Agora 5:01 em Goiânia. Tá no ar o Inbox comigo, Johnny Botelho. Contigo aí do outro lado do rádio. Participando sempre pelo 32269490. A partir de agora, você manda sua mensagem com informações do trânsito. É o nosso Rota de Fuga. Você participa contando se tem algum congestionamento, algum acidente, uma interdição, qualquer coisa que atrapalha a alegria de uma sexta-feira, você manda pra cá, que eu mando pra geral, que aí menos gente é atrapalhada e mais gente fica feliz, tá? Então compartilha aí informações do trânsito 3226-9490. Você também participa respondendo a nossa pergunta do dia, sim. Todos os dias tem uma pergunta marota pra você responder. E atenção que a pergunta do dia vem da PUC Goiás, hein? Porque quem busca resposta boa, escolhe uma formação de verdade. PUC Goiás oferece a pergunta do dia aqui hoje. Essa cadeira faz um barulho engraçadinho, né? Cadê? Ó. É bem legal. Bem legal, meu. E tá entrando o áudio aqui dos outros lugares, então tá bem bacana. Bom, 3226-9490 pra você responder a pergunta de hoje, que é sobre dinheiro, é sobre a Mega Sena. Você viu que agora, domingo, tem uma edição especial da Mega Sena, edição de 30 anos. Vai pagar 300 milhões de reais. Mas é dinheiro ou não é? 300 milhões, bicho. Como é que pode um negócio desse? Então, quero saber qual a sua ideia pra esse dinheiro. O que que você faria com tanto dinheiro? Manda aqui. 32269490. O que é que você faria com essa grana toda? Aí pode mandar ideia exorbitante também, né? Não vai ficar assim, ah, vou pagar minhas contas, se Deus quiser, vou limpar meu nome. Claro, é importante, mas 300 milhões, tá? Tô falando de 300 milhões de reais. O que é que você faria? Tá valendo o prêmio, tá? Tá valendo aqui ingressos para o cinema, mas tá valendo também voucher de 100 reais pro Comic Cat. Cara, tem um fantasma falando comigo aqui. Tem um áudio entrando de algum lugar.
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0: Vou descobrir. Ou não.

0: Interativa e o som de Black Eyed Peas. I got a feeling. Eu também tô sentindo que essa noite vai ser boa. Hoje a gente tá aproveitando a sexta-feira aqui na pecuária. Na verdade, nós já estamos aqui há alguns dias no nosso imóvel, nosso estúdio móvel, nosso stand Interativa. E hoje a turma tá chegando mais cedo, viu? Já tem gente chegando por aqui, dando aquela conferida no parque de exposições. Se você vem à pecuária, não deixe de conhecer o nosso imóvel, também o nosso stand Interativa Itsicobi, tá bom? 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Falando em prêmio, o tema de hoje é dinheiro. Neste final de semana, neste domingo, a Mega Sena sorteia um prêmio de 300 milhões de reais. E aí eu tô querendo saber o que é que você faria com essa grana. Pode me contar aqui no WhatsApp da IN. Fala comigo, boa tarde.
1: Eu falei com 300 milhões era o seguinte. Ah. Eu não possuí nenhum patrimônio. O meu patrimônio, minha casa, seria o mundo.
0: Aí, ó, eu investi tudo. Eu viajava ali.
1: Ideias de lucro, de investimento, é o que eu ia gastar.
0: Bom, e investir no quê? Só pra gente, avestruz, que é sempre um bom negócio. 3226-9490.
2: Fala, grande Johnny. Opa! Sextou, meu amigo. Boa
0: tudo bem?
2: Tarde.
0: Boa
2: rapaz,
0: tarde.
2: É dinheiro, hein? 300 milhões, rapaz. Uma das coisas que eu ia fazer... Eu ia entrar de sócio na Interativa, certo. Ia dobrar o salário. Dobrar não.
0: Opa.
2: Dobrar é pouco, é triplicar
0: Opa.
2: O salário de todo mundo.
0: Certo.
2: E dar duas férias remuneradas de 30 certo. Dias por ano pra cada um.
0: Ok.
2: Tá bom?
0: Tá bom.
2: Tamo junto.
0: Valeu.
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0: Não, às vezes não precisa nem virar sócio. Com essa proposta aí, se você abrir uma rádio, tá? Mandar meu zap e tamo aí, né? Sempre dispostos. 3226-9490, fala comigo.
3: Johnny, meu 10, boa tarde.
0: E aí, tudo bem?
3: Johnny, 300 milhões é muitos milhões, hein?
0: É muito dinheiro, né, cara?
3: Então, eu escolheria as 300 melhores aplicações de rendimento trimestrais e semestrais.
0: Certo.
3: As fariam. E depois, nesses primeiros 3 meses... Como ninguém ia saber que eu tinha ganhado essa bolada, eu ia fingir todo passando necessidade, dificuldade, e aqueles que me acolheram.

0: amigo. Depois estaria na glória comigo, viu? Iria ajudar todos. Grande abraço.
1: Você ia fazer igual Jesus do Alto da Compadecida. Ia se fantasiar de mendigo, né? Passar ali, fingir ali que tá passando uma dificuldade. Pra ver qual dos amigos é amigo de verdade, meu. Qual que te ajudaria na pindaíba. E depois você ajudaria de volta. É, interessante, né? Como é que o Chorão fala? Quem é de verdade sabe quem é de mentira.
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0: Interativa Secol Dangerous Lover aqui no nosso inbox, um programa com oferecimento de Tiger Omoda Jayco. 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Hoje estamos falando daqueles 300 milhões da Mega Sena. O que você faria com essa grana, hein? Responda aqui e concorra aos prêmios do programa. Antes da sua resposta, rapidinho.
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0: Só pra falar de um congestionamento, quem tá informando pra gente é o ouvinte interativa, o Christofferson. É isso mesmo? Christofferson. Confirma pra mim, tá? Mas é um congestionamento na Avenida Independência, sentido Praça da Bíblia, Quinta Avenida. Então você tá saindo da Praça da Bíblia, na Independência, sentido a Quinta Avenida. Negócio tá feio por lá, tá? Informou o Christofferson. 32269490 pra você participar, respondendo a pergunta, que eu já disse, é sobre a Mega Sena. 300 milhões na conta, e aí?
2: Fala, Johnny, beleza? 300 milhões é 300 milhões, né? Então, tirando essa de praxe, que vai ajudar a família, vai fazer, ajudar aqui, ajudar ali.
0: É, tem que ver também, né?
2: Uma coisa que eu faria aí com parte dessa grana era fechar Maria Machadão.
0: Não, cara!
2: Convidar os amigos.
0: Ah, não fala.
2: E vou falar com eles, gente, pra bagaceira, pelo menos 3 dias.
0: Não, eu não entendi, na verdade, não sei do que você tá falando. Boa tarde!
3: Boa tarde, Johnny Botelho.
0: Tudo bem?
3: Johnny, cara, 300 milhões. Eu acho que eu sou meio bobo, sabe? Já caí nos golpes aí de 50 contos na internet, essas paradas.
0: Caiu mesmo?
3: Aí se eu ganhasse 300 milhões, eu acho que eu ia ficar amigo do Vorkari e emprestar um dinheiro pra ele. Porque aí ele me prometeu que ia dobrar meu dinheiro, né?
0: Isso, cara.
3: Igual os governadores fizeram aí.
0: Isso.
3: Acho que seria uma boa.
0: Sempre.
3: Paulo Vitor, motorista de aplicativo.
0: Valeu, Paulo. Um abraço.
4: Fala, Johnny, meu amigão.
0: Tudo bem,
4: então,
0: Jennifer?
4: Eu com certeza iria viajar pra Maldivas com a minha família inteira. Ficar lá um tempão, assim, descansando. Pensa, sou professora, então tenho muito que descansar. Um sonho. Beijo.
0: Uma viagem dessa, hein? Em família. Agora, outro dia me disseram que lá nas Ilhas Maldivas, os hotéis não servem bebida alcoólica. Isso complicou um pouquinho pra mim.
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0: Alguém pode me confirmar se é verdade ou não? Não que eu também tenha algum dinheiro pra fazer essa viagem, mas

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0: Ativa aí o som de Major Lazer com Justin Bieber, Cold Water, aqui no Inbox, este programa que tem um oferecimento de Alma de Flores, vai, chama. 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Nessa sexta-feira, hein? Tomar aquele banhozinho especial, né? 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Vai chegar em casa depois do trabalho. Tirar toda energia negativa, energia ruim, né? Aquela nhaca da semana que você foi acumulando de problema pra resolver. 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Nossa, eu desejo que você faça isso e aproveite este momento. Uma pena que quando você fizer isso, você vai se lembrar de mim, né? Porque agora eu tô dando conselho, você vai estar lá numa boa no seu banho, passando o seu condicionador e vai vir a minha voz no seu ouvidinho, tá? Dizendo pra você aproveitar. Que cena horrível, né? 32269490 pra você responder pra mim. Prêmio da Mega Sena, 300 milhões. Mega Sena especial do domingo. O que você faria com essa grana, hein?
1: Fala, Johnny Botelho. Se eu ganhasse 300 milhões da Mega Sena, tem alguns parentes que eu iria ajudar. Tem alguns amigos que eu iria ajudar.
0: Certo.
1: E o restante eu ia curtir minha família. Minha filha, minha esposa, a gente ia viajar muito, aproveitar bastante esse dinheiro.
0: Bom.
1: Um abraço.
0: Bom, boa ideia. Legal que você pensou logo em ajudar parente, amigo. Isso nem me havia ocorrido aqui, mas realmente, acho que eu ajudaria sim alguém. Oi?
2: Fala, meu grande brother Johnny Botelho.
0: E aí, tudo bem?
2: Motorista.
0: Fala, Luizão.
2: John, deixa eu te falar um negócio. Se eu ganhasse esses 300 milhões, velho, eu investi na minha candidatura a prefeito de Caldas Novas pra fazer aquela cidade ficar melhor.
0: É possível, hein? Tu vai mexer com política, 300
2: agora, sem zoeira, se eu ganhasse um dinheirão desse, eu ia terminar de reformar meu Opala. E o restante, eu financiava.
0: Muito bom. Valeu, Luizão. Lembrando que a sua participação vale prêmio aqui no Inbox, hein, gente? Hoje tem sorteio de voucher de R$100 pro Comiqueto e também ingressos para os cinemais.
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0: Shiva e o Travis McCoy com Bruno Mars, Billionaire. Vocês já viram o que a Cláudia Leite fez com essa música, né? Eu já mostrei pra vocês aqui.
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0: 32269490 pra você responder a pergunta de hoje. 300 milhões de reais. Mega Sena de domingo. 300 milhões caíram na sua conta. O que você vai fazer pra gastar essa grana? Manda aqui. Você concorre aos prêmios do programa. Tem o par de ingressos pro Cinemais, tenho também o voucher de R$100 pro Come Quieto, tá? Oi!
2: Fala, Johnny, aqui é Luiz Cláudio, beleza, meu irmão? 300 milhões? Meu amigo, você ia liderar a minha lista seleta de parça.
0: Que isso, hein? Ia ser parça!
2: Brincadeiras à parte.
0: Não, eu quero. Quero que seja brincadeira.
2: 10% dessa grana pra garantir o futuro da minha filha.
0: Uhum.
2: E pedir pra Deus muita sabedoria, sabe, irmão? Pra poder abençoar muitas pessoas. Que essa grana pudesse abençoar muitas pessoas.
0: E dá, né, cara?
2: Um beijo e um queijo. Mas a parte dos parça é verdade. Aí, você vai capitanear todo mundo.
0: Muito bem, deixa comigo. Tá? Precisar arrumar rolê de última hora. É, fornecedor de bebida, móveis planejados, todo tipo de artigos esportivos, tudo que você precisar eu consigo pra você. Igualzinho os parças do Neymar, que eles são meio uns resolvedores de rolê pro Neymar, né? Neymar, quero fazer aniversário da Mavi. Se vira aí, traz pra mim tudo, deixa pronto. E é isso, cara. Os caras trabalham de ser amigo do Neymar, né? E claro, ficam rindo das piadas dele. Ficam falando que ele é isso aí mesmo, irmão. Pô, você merece demais. Tamo junto, parceiro.
3: Fala, Johnny.
0: E aí, tudo bem?
3: Boa tarde, tudo bem? Aqui é o Henrique.
0: Fala, Henrique.
3: E

0: das coisas mais primordiais que eu faria com esses 300 milhões é adquirir cultura, conhecer lugares, países, o mundo. Claro, com muita prudência para fazer uma renda desse valor.
1: Claro.
0: Mas ter a oportunidade de conhecer tudo que a gente só viu nos livros. Um abraço.
1: Valeu, Henrique!
2: Fala, Diane Botelho.
1: Oi, Daiane.
2: Eu, com esse dinheiro todo, viajaria o mundo e criaria um centro de reabilitação para animais. Porque sou apaixonada em bicho.
1: Muito bom.
2: É bicho silvestre, de casa. Eu ia ajudar qualquer um deles.
1: Muito bom. Gostei, Daiane.
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0: A Shakira com Burna Boy. Mais uma aposta

0: 6h33, interativa diretamente da pecuária de Goiânia, diretamente do Imob, no nosso estúdio móvel e o nosso stand montado aqui, inclusive, para receber a sua visita, tá? 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Agora, 6h33, no programa de hoje a gente tá falando sobre aquele prêmio da Mega Sena de domingo, 300 milhões, é um prêmio histórico, né? Então, quero saber o que é que você faria com essa grana. Até agora, tô achando assim, ah, vou ajudar minha família, vou fazer umas aplicações, tal, pagar as contas. Gente, são 300 milhões. Se você quiser trocar de família, você consegue. Não precisa ajudar que você tem. Dá pra fazer muita coisa com esse dinheiro. Cadê aquelas ideias malucas de milionário? Vocês não estão pensando como milionário. 3226-9490.
1: Fala, Johnny Botelho.
0: Tudo bem?
1: Olha, eu vou dizer uma coisa pra você. Se eu ganhasse 300 milhões na Mega Sena, eu ia fazer uma aplicação desse dinheiro. Tá? Onde? Eu ouvi dizer que o Banco Master tá pagando uma fortuna.
0: É disso que eu tô falando.
1: O que você acha?
0: Eu acho maravilhoso.
1: Aqui é o Ralph, Vereda dos Buritis.
0: Inclusive, Ralph, o pessoal tá querendo fazer um filme sobre a minha vida. E aí, com esse dinheiro investido no Master, você poderia, inclusive, patrocinar. Olha que investimento bom. Patrocinar o meu filme. Começa lá em Trindade, mostrando a minha infância, depois a adolescência um pouco conturbada, até chegar aqui no estúdio móvel, na pecuária.
2: Fala, John. Tarde. Quer dizer, boa noite já, né, John? Cara, com essa grana toda, meu Deus, eu penso em comprar Angola, cara, meu país.
0: Não,
2: porque cara, aí eu ia reestruturar o país e dar oportunidade para as pessoas. E tornar aquele país,
0: um país
2: que já tá um rico, muito poderoso. Mas enfim, brincadeiras à parte, eu ia ajudar mesmo, tipo, muita galera lá em Angola, sabe?
0: Legal, isso é muito legal, lindo.
2: Ia ajudar as ONG que tem vontade de poder desenvolver o povo lá e tal, abrir muitas empresas, isso aí.
0: Valeu demais, excelente.
3: Alô, Interativo, oi, Johnny.
0: Oiê.
3: Como você tá?
0: Eu tô bem, você?
3: 300 bilhões ou milhões?
0: Milhões.
3: Tanto faz, eu compraria só a figurinha da Copa. Que é o Vicente, 9 anos. Tô ouvindo a Interativa aqui, tô sabendo do prêmio aqui.
0: Ô Vicente, será? Será que com 300 milhões a gente completa esse álbum, Vicente? Eu não sei não, hein?
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0: Interativa e o Alex Warren Ordinary aqui no nosso Inbox, um programa com um oferecimento de Vieira Pisos, Porcelanatos e Revestimentos. 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

0: Ativa e o som de Medusa, Piece of Your Heart, aqui no nosso inbox. E agora tá na hora de prêmio pra quem mandou mensagem aqui no 3226-9490. Quem tá levando ingressos para os cinemais é o Gustavo. Fala aí, Gustavão, final do fone 5507. Tá levando ingressos pra curtir um filme por conta da Interativa no Cinemais, o melhor do cinema. Te espera, tá bom? E quem tá levando ingresso, não, quem tá levando voucher agora pro Comic Cat, R$100 pra gastar no Comic Cat, que beleza, hein? É a Thalita, final do fone da Thalita é o 6284. Alô, Thalita, 6284, Comic Cat pra você.
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0: Shampoo of Young Bloods, do it, do it. Agora 7:01 PM, tá acabando, hein? Acabando a última edição do Inbox da semana. Muito obrigado por ter passado essa semana junto comigo aqui na Interativa. Obrigado por ouvir o programa, obrigado por participar do programa. É sempre muito bom estar contigo, tá? O Inbox volta na segunda-feira, às 17:00 PM, e eu conto com você, assim como eu continuo contando com os meus parceiros, os patrocinadores deste programa. 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Acabou o Inbox, mas vai começar o bônus.
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5: Let's go, crazy people. Bônus especial de sexta-feira. Mais especial ainda porque é direto da pecuária de Goiânia. Uma hora direto sem intervalos comerciais e ainda tem a sua participação. Aliás, eu espero que tenha. Preciso que tenha. 32269490 pra você me contar qual é a música que você tá afim de ouvir nesta sexta-feira. Vamos combinar um negócio? Tem que ser música que combine com a sexta-feira. Manda pra cá, 32269490. Participou? Tá concorrendo a prêmio? Tenho aqui par de ingressos para o Cinemais. Bora!
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5: Vamos começar com a Taylor Swift.

0: volta a qualquer momento.
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16: 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E aí, seus bonitos? Vou dar um play logo aqui no maior sucesso mundial da Madonna. É ela com Holiday 1983, o grande clássico que lançou e fez ela ficar conhecida no mundo todo. Um hino pra celebrar a vida, já que nós estamos direto da pecuária e você pode pedir o seu sono 32269490. Vou jogar na sua mão ingresso pra cinema. Bora curtir um cineminha? Aumenta o som aí, começou!

0: Bora lá, Reginaldo!
1: Boa noite, Thiago Santeiro. Então, se não tocar um Raul Seixas, não é sexta-feira, então toca pra nós. Quita, por favor, Reginaldo Freitas.
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1: Raul Seixas na Interativa 949. Tinha que ter esse classiquinho pra gente relembrar de um som nacional de 74, que loucura, hein? Você não sabia nem o que se passava em 74. Você já tinha nascido, é? Seu pai, sua avó. Posso te contar uma coisa? Você vai passar aqui pela pecuária, ou se você tá afim, né, de concorrer a 10 scooters, bora lá, deixa eu te explicar aqui. 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Porque você não pode esquecer, aí você já tá participando. Interativo e Sicoob Crediadag, juntos premiando você, domingão, último dia de pecuária, sai o resultado aí das scooters. Será que você vai ganhar? Bora! 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
1: E o Jack Tequila na Interativa e o som do Skank, 1994. Tem uma preferida do Skank, essa partida de futebol. Estão entre as minhas preferidas. NSYNC passou por aqui também, Nelly. Ramones, tá faltando alguma e você vai pedir aqui no 32269490. Interativa na Pecuária, junto com Sicoobi, Crédia Dag, Bio Stratos, Show News, Multieventos, Sun Chips, que delicinha! Sun Chips, aquela batata gostosa, né? 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Eu volto com o seu pedido, vamos nessa, que é Classic Hits nesta sexta-feira. Se você ainda não sextou, sextaremos.

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1: Spice Girls, fechando o nosso Classic Hits, direto da pecuária. Deixa eu te contar uma coisa, a gente vai dar uma pausa no rádio agora porque tem a Voz do Brasil, mas seguimos sempre ao vivo, sempre com a melhor música, com mais clássicos direto da internet. Interativofm.net, já já a gente volta com Pra Cima. Hoje, só pra te explicar, 10 da noite, a gente vai dar o play no replay do show que rolou no último final de semana do Alok, na íntegra, pra você curtir toda essa performance áudio. Teve visual também, mas a gente vai transformar esse negócio aqui num momento